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2: 21 horas e 19 minutos.
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0: seu filho traz lá uma caixinha pra mim.
1: Beleza, mano.
0: Ixi, Maurício.
1: Ah, meu Deus.
0: Mas você só lá na boca de
1: mim.
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2: 21:36.
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2: 21 horas e 52 minutos.
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4: 22 horas e 12 minutos.
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2: 22 horas e 33 minutos.
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0: gostou, diga que é isso, bebê.
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3: 22:53.
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0: Também tô muito bem.
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5: 23:15.
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4: 23 horas e 36 minutos.
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2: Zero hora em ponto.
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0: Obrigado. Valeu. Obrigado, gente. Beijão.
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2: 1:02.
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2: 2:03.
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2: 3:06.
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2: 4:10.
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1: 5 horas e 3 minutos.

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2: 5 horas e 15 minutos.
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3: 5:29.
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4: 5 horas e 42 minutos.
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2: 5 horas e 58 minutos.
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18: Olá, bom dia meu amigo, bom dia minha amiga, você ouvinte, olha que maravilha, 6 horas e 5 minutos, hoje é terça-feira, 21 de julho, hoje comemoramos São Daniel e São Praxedes, os santos de hoje, a lua é crescente, o signo é câncer, 18 graus, né, também começa com chuva, choveu aí muito durante a noite, continua aí aquela chuva, mas vamos lá, joga aquela água no rosto, acorda direitinho, toma teu café, teu chimarrão, e fica sintonizado com a gente que eu vou até as 8 trazendo aí música gaúcha, clássicos da música sertaneja, tem de bandas e você vai participando. 991994443. Também pode ligar aí no 33591753. 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Bom dia pra você! Começa trazendo César Passarinho, Mocito.

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2: Energia boa, rapaz. Esse amor, hein, Santana?

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2: Bem, você viu Jean Giovanni, teve também César Passarinho pra gente começar o show da manhã desta terça-feira. Agora 6h13, temos o apoio cultural até as 8 na Agrovila. 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

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Legal, está no ar o show da manhã, vai lá e participa conosco, 3359-1753. Temos aí o nosso WhatsApp também, 991994443. Agora 6h15, que maravilha, hein? Para você que está no trabalho, você que está em casa ainda se preparando. Vamos lá, meu povo, o dia está clareando, aquela chuva, mas vamos lá. Leva o guarda-chuva, meu povo. 18 graus é a temperatura, agora 6h15. Vem aí o grupo Som Campeiro.

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3: 6:19.
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1: Muito bem, você viu o Márcio Correia, uma vaneira de respeito no show da manhã, com 18 graus, manhã que começa com chuva, né? Terça-feira chuvosa aí, mas vamos lá. Estão levantando, meu povo, acordando, o dia tá clareando e a gente vai trazendo aí a boa música sertaneja, música gaúcha e também música de bandas na programação.

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0: Muito bem, vamos lá então com a previsão do tempo para esta terça-feira. Tempo severo, com chuva forte e trovoada de manhã, à tarde e à noite. Mínima 18, máxima chega aí aos 20 graus, com 78 milímetros de chuva aí para esta terça-feira. Para amanhã, quarta, sol com nuvens, chove rápido durante o dia e a noite. Mínima 14, máxima 18. Na quinta-feira, teremos aí sol, nuvens durante o dia, período de céu nublado, noite com muitas nuvens. Mínima 12, máxima 16 graus centígrados.
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0: Saudade da Viola, traça Almir Sater e Sérgio Reis, Travessia do Rio Araguaia.

0: Você ouviu Saudade da Viola, aqui pela sua 87.9.
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2: 6 horas e 39 minutos.
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2: Muito bem, tá aí Milionário José Rico, Migalhas de Amor, teve Jorge Guedes, Estampa Caudilha. 6 horas e 53 minutinhos, manhã de terça, com apoio cultural sempre da da Agrovila. 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Olha, consulta popular, o período de votação é do dia 20, né, de ontem até o dia 26 de julho. A partir de ontem, segunda-feira, até o domingo, dia 26 de julho, está aberta o período de votação da Consulta Popular 2026. A votação é realizada pelo gov.br, por isso exige um pouco mais de atenção no momento do acesso. E para garantir recursos da Consulta Popular do Rio Grande do Sul, seu município precisa atingir um coeficiente mínimo de participação de 2% do seu eleitorado local. Vila Maria possui 3.675 eleitores aptos. Para que a cidade atinja a meta mínima exigida pela consulta, pela cláusula de barreira do governo do estado, que corresponde a 2% do eleitorado, são necessários no mínimo 74 votos válidos. Então essa informação completa aí, as propostas e tudo mais, você encontra aí no site da Vila Maria FM. Vai lá e confira. Cinco para sete, música de Duduca e Dalvan.

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4: 6:59.
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3: Alô, alô, turma boa do campo e da cidade. Que satisfação enorme ter a sua companhia mais uma vez aqui no Agronejo. Eu sou Lineu Silva e a gente já chega com muita informação, aquela que move o nosso setor, que faz o Brasil crescer e que, claro, impacta a vida de todo mundo.
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3: Prepare o ouvido, porque na primeira parte do programa, a gente começa com um assunto super relevante para o agronegócio e para o futuro da alimentação global.
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3: Um estudo importante vem chamando a atenção para a resiliência dos nossos sistemas alimentares. E olha, o papel do Brasil nesse cenário mundial é destacado com força. É um tema que ganha cada vez mais peso, né? Afinal, vivemos num mundo que está sempre em transformação, com desafios imensos. As mudanças climáticas, por exemplo, não dão trégua e impactam diretamente a nossa produção. Fora isso, ainda temos que lidar com conflitos geopolíticos que bagunçam as cadeias de suprimentos e as oscilações econômicas que afetam o bolso do produtor e do consumidor. Garantir que o alimento chegue à mesa de todo mundo, mesmo com tantos percalços, é a grande missão. E esse estudo vem justamente para jogar luz sobre como podemos fortalecer essa capacidade de nos adaptarmos, de continuarmos produzindo, não importa o que aconteça. É a ciência a serviço do campo, nos ajudando a entender melhor o caminho para um futuro mais seguro e abastecido. O Brasil, como um gigante da produção, tem uma responsabilidade enorme e uma capacidade gigantesca de liderar essas discussões e soluções. E a gente continua de olho em tudo isso, trazendo sempre o que há de mais relevante para você.
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3: Essa foi a nossa primeira parte do Agronejo, com as informações que você precisa para ficar por dentro do universo agro. Já já a gente volta.
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9: Bem, 7 horas e 11 minutinhos, 7 e 11, manhã de terça, a gente vai já na segunda hora aí com o nosso programa, programa que traz aí a boa música sertaneja, muitos clássicos, traz música gaúcha, de bandas, né? Aquela energia boa demais para você começar bem o seu dia. Então sintonize sempre conosco, você que vai chegando agora aqui na programação, bem-vindo, bom dia! Você que sintoniza também através do nosso site, hein? Nossos amigos, grande abraço! Prazer pra gente ter você aí como nosso ouvinte. Olha, participe do terço da novena das rosas, dia 21 de cada mês, às 19 horas, na Igreja Matriz de Vila Maria. De terça-feira, 21 de julho, temperatura de 18 graus em Vila Maria. Agora são 7 horas 12 minutos, 7:12, música de André Teixeira.

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3: 7:18.
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1: Muito bem, música de João Mineiro e Marciano, Um Dia Só. Agora 7h30, terça-feira, 21 de julho. Olha, o Rio Grande do Sul segue em alerta para chuvas intensas nesta terça-feira. A Metsul alerta aí para muita chuva nesta terça-feira, em parte do Rio Grande do Sul, com precipitação por vezes forte e intensa em várias regiões gaúchas, especialmente no centro, vales, Grande Porto Alegre, Noroeste, Alto Jacuí, Planalto Médio, Serra e Litoral. Os volumes devem ser localmente altos a excessivos em várias cidades. A chuva virá acompanhada de raios e trovoadas. Não se afasta o risco de temporais, mas muito isolados, né? Com vento e granizo, sobretudo no noroeste e no norte do estado. Aberturas serão temporárias, em especial no oeste. Temperatura pouco varia, com elevada umidade. Muito bem, 7h31, nosso show da manhã, te fazendo companhia até às 8h. Trazendo aí a boa música sertaneja, música gaúcha e também de bandas. Vem aí, Grupo Cordiona.

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3: 7:39.
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1: Muito bem, você ouviu Ronaldo Viola e João Carvalho na Voz do Vento, quando são 7 horas e 52 minutinhos, sempre com o apoio cultural da Agrovila, ali na Irmãos Busato 303, ao lado da Prefeitura Municipal. 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Na sequência tem o Vila Maria em Foco. Eu te convido hoje às 5 da tarde, eu volto aí com o show de bandas. Fechamos com o Joca Martins. Uma ótima terça-feira. Tchau, tchau.

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1: 7:58.
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aí, tchê! Muito bom dia, amigos ouvintes de Vila Maria e de toda a região. 8 horas e 7 minutos, 17 graus de temperatura. Engrossou a peneira agora, hein? Terça-feira chuvosa, hoje dia 21 de julho de 2026. Estamos iniciando a partir de agora mais um programa Vila Maria em Foco. Até o meio-dia, fazendo companhia para você, levando até o seu radinho informação, utilidade pública, prestação de serviços e, claro, também tem música. Agradecendo o carinho da sua audiência, obrigado você que está aqui em Vila Maria, na sintonia da 87.9 FM. Obrigado a você que nos acompanha pelo mundo, através do vilamariafm.com.br. Terça-feira chuvosa aqui no sul do Brasil, meteorologia indicando que podemos ter acumulados chegando até os 80 milímetros. E a máxima do dia fica na casa dos 20 graus aí, de acordo com a meteorologia. Muita chuva prevista para hoje aqui para a nossa região. Tivemos aí já, de acordo com o nosso observador meteorológico, Rogério Cristã, tá de férias, né? Mas segue trazendo aí as informações sobre o tempo, né? Foram 50 milímetros aí no acumulado até ontem, né? Ou até ao amanhecer desta terça-feira. 23 no domingo, 27 na segunda, totalizando aí 50 milímetros. Então, para hoje aí, há um indicativo de que vamos ter acumulados que podem chegar a 80 milímetros aqui na nossa região. Muita chuva prevista aqui para o sul do Brasil. Daqui a pouquinho, vamos trazendo aí para você a previsão do tempo. 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Destaques que você encontra na imprensa na manhã desta terça. Partidos definem caminhos em busca das vagas na Assembleia Legislativa. Início das convenções partidárias marca também o momento em que as siglas começam a colocar em prática as estratégias para manter ou aumentar o número de candidatos eleitos entre as 55 cadeiras que estarão em disputa. Estado em alerta. Previsão de mais chuva e temporais hoje e amanhã eleva a expectativa em relação a risco de alta nos rios no Rio Grande do Sul. Aliás, o dia aí vai ser de extrema chuva, né, aqui na nossa região. Eleições, número de eleitores no país chega a 158,7 milhões. Economia, Brasil registra aumento no valor das passagens aéreas. Mundo, rebeldes no Iêmen anuncia um bloqueio contra Arábia Saudita. Esportes, Grêmio terá um CT exclusivo para o futebol feminino. Destaques que você encontra. Clima, parte do Rio Grande do Sul entra em alerta vermelho por excesso de chuva. Aviso do Instituto Nacional de Meteorologia é válido para hoje e cita perigo em diversas regiões. Especialistas indicam melhora gradual a partir de quinta-feira. Irã e Estados Unidos ampliam confronto e elevam risco para mercado de petróleo. Novos bombardeios, ameaças dos dois lados e anúncio de bloqueio de portos sauditas pelos hostes intensificam a tensão no Oriente Médio. Escalada reforça preocupações econômicas. Valdemar nega controlar emendas e rebate suspeitas levantadas pela Polícia Federal. O presidente do PL afirma que só apresentou sugestões de prioridades para destinação de recursos. Defesa enviada ao STF sustenta inexistência de cota ou poder jurídico sobre indicações. Estado terá menos pessoas aptas a votar nas eleições deste ano, aponta TSE. Em comparação com 2022, o Rio Grande do Sul registrou recuo de 0,78% no número de eleitores. Paraná e Santa Catarina, da mesma região, apresentaram crescimento.
São destaques alguns, é claro, que você encontra na imprensa na manhã desta terça-feira, hoje dia 21 de julho de 2026. Bueno, uma ótima manhã de terça-feira, bom trabalho aí para você que está acompanhando a nossa programação. Seguimos aí, né, carreira solo até o final deste mês de julho. Nossa colega Carla aí no seu período de férias. Vamos ter hoje aqui na nossa programação, além das informações já tradicionais aí com o 1º Batalhão Rodoviário da Brigada Militar, vamos ter aí o Corpo de Bombeiros do município de Marau também trazendo as informações. Nesta manhã, participa conosco novamente aí a Dinora Dalmagro, secretária legislativa. Ontem à noite aconteceu a sessão ordinária da Câmara Municipal de Vereadores aqui de Vila Maria. Então ela participa hoje trazendo aí o resultado da sessão de ontem. Também, nesta manhã, confirmada a presença da presidente da Associação Comercial Industrial Serviços e Agropecuária aqui de Vila Maria, a Márcia Dalquiavon Bernardi, vai falar conosco sobre um importante tema aí, um evento sobre a reforma tributária que vai ser realizado pela CIVE no dia 30 de julho, é na quinta-feira da próxima semana, no Rancho Ávila aqui de Vila Maria, e estará palestrando, né, esse encontro aí, a especialista Daisy Parisotto, um networking aí mais coffee break que vai acontecer no Rancho Ávila, importante tema aí sobre a reforma tributária. Então, daqui a pouquinho, melhor hoje pela manhã, né, às 9 horas, a Márcia estará conosco aí falando mais sobre este evento que acontece na próxima semana aqui em Vila Maria. Também estamos aí à disposição, né, se você tiver alguma sugestão de pauta aqui para o nosso conteúdo jornalístico, entre em contato conosco aí pelo nosso WhatsApp, que é o 991994443, ou interaja aí através das nossas redes sociais. Estamos no Facebook, também no Instagram, e além de você poder participar aí conosco, fica por dentro de tudo que está acontecendo aqui em Vila Maria, na nossa região, no Brasil e também no mundo. Bom, informações que vêm da sala de vacinas aqui de Vila Maria, né, a Cida nos passando aí, que até o momento aqui no município foram vacinados 1.892 pessoas aí contra a gripe, e ainda tem doses disponíveis aí. Quem não se vacinou pode procurar a sala de vacinas aqui do posto aí, que até o momento aqui no município foram vacinados 1.892 pessoas aí contra a gripe, e ainda tem doses disponíveis.

0: também aproveitando aí a chuva de folga, né, Odila? Que beleza! Bom descanso aí, curtindo a nossa programação neste 21 de julho. Boa terça para você, um ótimo dia, bom trabalho. 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
3: 8 horas e 21 minutos.
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14: 2 minutos. 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
20: Olá, este é o 2 Minutos, o seu programa de notícias, sempre com as informações mais relevantes para você. Sejam muito bem-vindos à nossa primeira parte, onde o assunto é sempre o que está acontecendo no Brasil e no mundo. E para começar com o pé direito, vamos direto para as manchetes que movimentam o cenário. No agronegócio, destaque para o projeto inovador Integração Lavoura-Vaca, da Roncador, que está revolucionando a pecuária brasileira. E na política, atenção, o prazo para solicitar o voto em trânsito já está aberto. Começando pelo agronegócio, temos uma novidade que promete otimizar ainda mais a produção. A fazenda do Grupo Roncador está implementando o sistema Integração Lavoura-Vaca e os resultados já são impressionantes. Com a aplicação de práticas de manejo, integração e um foco especial no bem-estar animal, eles conseguiram elevar significativamente a taxa de prenhez e reduzir o intervalo entre os partos. Isso ataca diretamente o maior gargalo da pecuária brasileira, mostrando que é possível ter mais eficiência e sustentabilidade no campo. Um exemplo e tanto de inovação e cuidado com a produção, né? E no cenário político, uma informação importante para quem vai precisar votar fora de sua cidade de origem. O prazo para solicitar o voto em trânsito já começou. Fique atento aos procedimentos e não perca essa oportunidade de exercer sua cidadania, mesmo longe de casa. É fundamental se organizar para garantir que seu voto seja computado. E assim a gente encerra a nossa primeira parte do 2 Minutos. Mas não saia daí, porque a gente volta já já com mais notícias e informações para você.
0: Termina aqui. Dois minutos.
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23: Legal, 29 minutos, faltando para as 9 horas da manhã, temperatura 18 graus, até o meio-dia, programa Vila Maria em Foco, fazendo companhia para você. 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Nosso contato agora é com o Corpo de Bombeiros aí do município de Marau. Quem participa conosco aí trazendo o relato dos atendimentos das últimas 24 horas é o bombeiro Tessaro. Bom dia!
24: Bom dia, ouvintes. Ocorrências atendidas pelas unidades central e norte do Corpo de Bombeiros de Marau nas últimas 24 horas. Às 13 horas e 54 minutos, caso clínico na Rua dos Estados, bairro Santa Helena. À 1 hora e 50 minutos, caso clínico, Rua Angelino Pilate, Distrito Industrial. Esses foram os atendimentos prestados pelo Corpo de Bombeiros de Marau. Da sala de operações, falou o bombeiro Tessaro. A todos um bom dia.
23: Bom dia, Tessaro. Muito obrigado aí pelas suas informações. 26 minutos, faltando para as 9, temperatura 17 graus. Vamos agora ao giro de notícias.
25: Terça-feira, 21 de julho de 2026. Este é o Giro de Notícias, eu sou Eduardo Amaral e você acompanha os destaques do momento. A Justiça Eleitoral registrou um crescimento de 1,46% no número de eleitores aptos a votar em 2026. Os dados do Tribunal Superior Eleitoral, TSE, em relação a 2022, última eleição geral no país, apontam que o número de eleitores cresceu em mais de 2 milhões e 290 mil. Para o pleito de outubro, estarão aptos a votar 158.745.463 pessoas de todo o país. Começou nesta segunda-feira o prazo para os partidos políticos fazerem suas convenções. As legendas têm até o dia 5 de agosto para fazerem os encontros e enviarem as informações dos candidatos e seus respectivos números para o Tribunal Superior Eleitoral, o TSE. O governo federal deve iniciar nesta terça-feira uma série de reuniões com representantes dos setores que potencialmente serão impactados pela tarifa de 25% imposta pelos Estados Unidos aos produtos brasileiros. O objetivo do encontro é identificar as principais demandas de cada segmento e definir medidas de apoio. A coordenação dos encontros ficará a cargo do Ministério do Desenvolvimento, Indústria, Comércio e Serviço. O vice-presidente Geraldo Alckmin e o ministro da Fazenda, Dário Durigan, devem participar das reuniões. O embaixador da Irlanda, Martin Gallagher, afirmou que a União Europeia não flexibilizará as exigências sanitárias para que a carne brasileira volte a ser exportada ao bloco. A Irlanda ocupa a presidência rotativa do Conselho da União Europeia, iniciada em 1º de julho e com duração de 6 meses. Gallagher afirmou que a retirada do Brasil da lista de países autorizados a vender carne ao mercado europeu foi uma decisão técnica e que caberá ao governo brasileiro adotar as medidas necessárias para atender aos padrões exigidos. O governo do Amapá admitiu um rombo de quase R$1 bilhão no caixa apenas 44 dias depois de contratar um empréstimo de R$536 milhões com garantia do Tesouro Nacional. A informação não era conhecida quando a operação foi negociada. Sem saber do endividamento do Estado, o Ministério da Fazenda abriu uma exceção para destravar o empréstimo ao Estado. O Giro de Notícias é uma produção da agência Rádio Web. Texto e apresentação, Eduardo Amaral. Edição, Mário Melo.
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3: Paris, 21 de julho de 2026. Essas são as principais notícias desta terça-feira. Pela 10ª noite consecutiva, os Estados Unidos realizaram bombardeios contra o Irã, que respondeu com ataques a países aliados de Washington no Golfo Pérsico. O exército americano afirmou ter mirado em centros de comando militar e alvos marítimos. Já o Irã bombardeou instalações americanas de radares e de defesa antiaérea no Golfo. Bahrein e Jordânia confirmaram ter sido alvo de ataques iranianos. Paralelamente, os rebeldes hutis pró-Irã declararam que vão bloquear o estreito de Bab el-Mandeb, rota importante para o transporte de petróleo. O objetivo dos insurgentes é penalizar a Arábia Saudita, que realiza há anos operações militares contra o movimento xiita iemenita, com o apoio dos Estados Unidos. No Líbano, o exército anunciou ter mobilizado tropas em direção ao sul do país, região até então controlada por Israel. A medida é o primeiro teste após a assinatura de um acordo, apoiado por Washington, que prevê zonas-piloto, com a saída progressiva de soldados israelenses em troca do desarmamento do grupo Hezbollah. O projeto começa a ser implementado a poucas horas de uma reunião prevista hoje em Washington entre o presidente libanês Joseph Aoun e o presidente dos Estados Unidos, Donald Trump. O primeiro-ministro canadense Mark Carney se diz pronto a aprofundar as negociações sobre as relações comerciais com os Estados Unidos. A declaração é feita após um anúncio do presidente americano Donald Trump de novas tarifas de 50% sobre alguns produtos canadenses. Segundo a Casa Branca, as taxas vão entrar em vigor em 30 dias sobre o vinho, tacos de hóquei e cimento do Canadá, entre outras mercadorias. Já no Brasil, tarifas adicionais de 25% impostas pelos Estados Unidos entram em vigor amanhã. No Reino Unido, o novo premier britânico Andy Burnham realiza hoje a primeira reunião com integrantes de seu governo, marcado pela saída de aliados de seu antecessor, Keir Starmer. Embora o novo gabinete reúna figuras que já integravam a equipe de Starmer, aliados fiéis do ex-premier foram afastados. Por outro lado, Shabana Mahmood, conhecida por sua firmeza em relação à imigração, permanece no Ministério do Interior do Reino Unido. Nessa manhã, o governo britânico já anunciou em um comunicado sua primeira medida, a eliminação do imposto sobre o valor agregado sobre a eletricidade residencial a partir de 1º de outubro. O objetivo é reduzir as contas das famílias britânicas. Rádio França Internacional, em parceria com a agência Rádio Web, de Paris, Daniela Franco.
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5: Terça-feira chuvosa aqui no sul do Brasil, de acordo aí com a meteorologia, acumulados podem chegar aos 80 milímetros, máxima do dia fica na casa dos 20 graus. Amanhã, quarta-feira, terá sol com algumas nuvens, também tem possibilidade de pancadas de chuva, principalmente durante a madrugada e amanhã da quarta, acumulados entre 28 a 29 milímetros, mínima de 15, máxima de 19 graus. Na quinta-feira já o tempo não deve mais chover, o dia terá sol com muitas nuvens, mínima de 12, máxima de 16. Sexta-feira também, predomínio de sol e algumas nuvens, mínima de 12, máxima de 19 graus. No sábado, o dia terá sol com muitas nuvens, períodos de sol nublado, mínima de 11, máxima de 21 graus, domingo será de sol, muitas nuvens, tem possibilidade de algumas pancadas de chuvas aí no domingo, à tarde e à noite, mínima de 12, máxima de 19 graus, de acordo com a meteorologia.
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8: 8:41. 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
11: Alô, alô, meu povo lindo. Que astral a gente sente por aqui no Toque Astral, com a sua Letícia Leal. Prazer ter sua companhia. E já vamos direto para as energias no ar, desvendando o que os astros reservam. Começando com os arianos, energia de renovação e iniciativa. Foco em novos projetos, Áries, sem medo de tomar a frente. Confie na intuição, sua força impulsiona conquistas. Cor de sorte, terracota. Número 42. Para você, taurino e taurina, os astros indicam foco em estabilidade e bem-estar. Momento de fortalecer laços e cultivar harmonia. Aprecie os pequenos prazeres. Paciência é sua aliada para bons frutos. Cor que vibra, esmeralda. Número 87. E para os geminianos, preparem-se para um período de muita comunicação e ideias frescas. Diálogo aberto traz clareza nas relações. Ideias inovadoras no trabalho. Esteja aberto a novas perspectivas. Sua mente ágil te leva a descobertas. Cor lavanda, número 23. O Toque Astral está só começando. Tem muita energia no ar, com previsões para os próximos signos, esperando por você. Fica com a gente, porque a magia do zodíaco continua.
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23: Legal, 11 minutos, faltando para as 9 horas da manhã, 18 graus a temperatura. Programa Vila Maria em Foco até o meio-dia, fazendo companhia para você. 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Bom, convite para você participar hoje, às 21, às 19 horas, né? Hoje dia 21, todo dia 21 acontece na Igreja Matriz de Vila Maria o terço da novena das rosas. Então hoje à noite, às 19, tem terço aí na Matriz de Vila Maria. Você está convidado a participar. 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
1: 8 horas e 58 minutos.
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3: Era só um xixi com sangue, Vet. Outro caso que atendi recentemente foi uma gatinha que começou a fazer xixi com sangue. A família pensou que fosse apenas uma infecção urinária e resolveu esperar alguns dias para ver se melhorava. Quando ela chegou ao consultório, percebemos que precisávamos investigar mais fundo. Fizemos exames, incluindo um ultrassom, e descobrimos que nem sempre sangue na urina significa infecção. Em muitos gatos, o estresse é um dos principais responsáveis pela inflamação na bexiga. Mudanças de rotina, chegadas de outros animais ou alterações dentro da casa podem desencadear vários problemas. Por isso, sempre digo aos tutores, sangue na urina nunca é normal. Quanto antes investigarmos, mais rápido conseguimos aliviar a dor e tratar corretamente.
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0: Agora são 9 horas e 6 minutos, temperatura 17 graus, programa Vila Maria em Foco com você até o meio-dia, até as 10 horas da manhã. Contamos aí com apoio cultural nessa nossa segunda hora de programação. 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E conforme anunciamos no início do nosso programa, temos conosco ao vivo e a cores, e você acompanha pela nossa página do Facebook também, a presença da presidente da Associação Comercial, Industrial, Serviços, Turismo e Agropecuária aqui de Vila Maria, Márcia Dalchiavon Bernard, para falar sobre um evento muito importante que vai acontecer. E já quero chamar a atenção de você, empresário, aí que nos acompanha nesta manhã, associado ou não da CIVI. Isso é muito importante que você se atente a isto, porque será um evento sobre a reforma tributária. Isso vai trazer um impacto para todos, não é só para quem empreende, todo mundo vai ser impactado por essa reforma, que alguns pontos já estão em andamento e outros começam a partir do ano que vem. Márcia, bom dia, presidente, bem-vinda, prazer recebê-la novamente aqui na rádio.
1: Bom dia, João, bom dia a todos os ouvintes da Rádio Vila Maria FM, é um prazer enorme estar aqui novamente e hoje falando de um assunto, né, que é o assunto deste ano, assim, para quem está impactando e está talvez deixando os empresários preocupados, né, com essa reforma tributária que já está acontecendo, né, ela já iniciou agora em 2026 e vai se prolongar, né, ela tem um período de transição até 2032. E falando de reforma, nós como associação comercial pensamos em promover um evento, algo que fosse de encontro, né, à preocupação dos empresários, trazendo uma palestra com a Deise Parisotto, que é uma professora super renomada, estuda reforma desde lá do seu início, e a gente eu como contadora já participei de vários eventos, várias palestras dela, e ela é conhecedora do assunto.
0: Bom, trabalha com isso, né, Márcia, como contadora há anos, aí tem experiência. Como é que você, no seu dia a dia, tem acompanhado essas mudanças e os empresários estão preparados para o que está vindo?
1: Olha só, João, nós como escritório de contabilidade, nós já estamos estudando a reforma há mais de 2 anos, eu diria, participando de cursos, de eventos, de palestras, eu e toda a minha equipe. Não, a reforma, ela é algo assim que ela não é simples, né? Diz que vai vir para simplificar, mas na verdade ela não é simples, até todo esse período de transição que nós vamos passar, né? Que é desde 2026 até 2032. Então ela vai exigir várias demandas e as pessoas que nós estejamos preparados e o empresário também. Então não é algo assim simples. Os empresários, com certeza, eu diria que grande parte não está preparado ainda, não está preparado, mas também não precisa, né, ficar assim tão, né, apreensivo com relação a isso, que as coisas elas vão acontecendo conforme, né, a demanda da reforma, com a inclusão e tira um imposto e coloca outro, enfim, com a inclusão dos impostos e tirar outros impostos, enfim, que isso vai todo esse tempo aí de transição.
0: Bom, em termos de impostos, estamos batendo recordes, eu acho, porque a carga tributária ela tem crescido, ou a impressão?
1: Não, a nossa carga tributária ela tem crescido, ela é uma das mais altas do mundo, eu diria, né? E aí tem a questão, assim, a reforma tributária vai vir para simplificar, vai vir para diminuir. Não se sabe ainda qual vai ser a alíquota lá no final, né? Que é o dito dual, né? Que falam. O que é o imposto dual? Ele é um imposto, um tributo que ele vem para substituir os tributos que hoje existem, que é o PIS, o COFINS, o ICMS, o IPI e o ISS. E esse dual, o IVA dual, ele é dividido em dois impostos, que é o IBS e o CBS. O IBS, ele é um imposto que ele é sobre os bens e serviços, que seria para substituir o ICMS e o ISS. E o CBS, ele vem para substituir a COFINS, o PIS e a COFINS. Então, nós temos todo esse período de transição, que a partir agora, por exemplo, em 2026, ela já iniciou a reforma, e neste ano, então, ele é um ano mais teste, que neste ano as empresas elas somente precisam informar lá na nota fiscal as alíquotas do IBS e CBS, mas não existe nenhum tipo de recolhimento ainda. É só informação das alíquotas na nota fiscal. E 2027 que já começam, né, essa transição, esse período, em que daí você vai, além de informar, também fazer o recolhimento. Então, todos os meses as empresas elas vão ter duas apurações, porque daí você vai ter que apurar os impostos que já existem hoje e também fazer a apuração mensal dos impostos que vão entrar. Então, todo mês as empresas vão ter duas apurações. Isso eu falo para as empresas que são lucro presumido e lucro real. As empresas do Simples também vão ser impactadas, com certeza, muitas empresas serão impactadas, mas nesse primeiro momento talvez não tanto, mas também é algo que precisa ser estudado e analisado para ver se fica no Simples, se não fica. Então, tem várias coisas até o final deste ano para serem analisadas.
0: Bom, essa alíquota desse novo, digamos, desses novos, seria a redução de um monte de tributos que se paga, ou melhor, redução não, unificando em dois apenas, né?
1: Isso.
0: Já se tem uma definição da alíquota, ela será menor do que hoje é pago, ou ela vai ser maior do que se paga hoje?
1: Olha, João, o que, que a gente sabe? Por enquanto, diz que vai chegar lá em 26%, 27% no final, não sei. Mas tem alguns setores que vão ser mais, talvez vai aumentar a carga, e outros setores talvez não. A indústria talvez seja um dos setores, né, que a carga tributária diminua um pouco. Os serviços já vão ser impactados de uma forma talvez mais onerosa. Então vai depender do produto, do tipo de serviço, porque daí também vão ter vários, dentro de tudo isso ainda, o que tem para a gente estudar ainda? Os benefícios, porque a lei ela foi, né? Está sendo implantada e vão ocorrendo o quê? Vão entrando benefícios. Então, vai lá ter produtos que vão ter redução na base de cálculo. Daí, vai ter produtos que vão ser alíquota zero. Vai ter produtos que talvez tenham uma redução maior, outros produtos que não tenham que pagar nada. Então, tudo tem que. O que tem que ser analisado? O tipo de atividade e o tipo de produto que a empresa comercializa.
0: Bom, essa reforma ela vai afetar, de um modo geral, todos os, digamos, os patamares de empresas, seja micro, pequeno, médio ou grande.
1: Todas as empresas vão ser afetadas. As pequenas talvez não nesse primeiro momento. Só que o que acontece? Por exemplo, hoje uma empresa do Simples. Uma empresa do Simples hoje, se tu presta um serviço para uma empresa que é lucro real, por exemplo, lucro presumido, você hoje sendo do Simples, você não gera crédito para essas empresas. E a partir da reforma, tudo que você for prestar de serviços pode dar crédito a uma empresa que é real ou presumido. Então, talvez as empresas que forem real ou presumido não vão querer adquirir serviços de empresas do Simples, por exemplo. Porque daí, se for do Simples, não vai poder gerar crédito. Então, tudo isso é que tem que ser analisado para ver se vale a pena. Depende de quem for o teu cliente também. Vai depender muito de quem for o teu cliente, para quem você vai vender ou prestar o teu serviço. Para analisar toda essa... Daí, se for do Simples, não vai poder gerar crédito. Então, tudo isso é que tem que ser analisado para ver se vale a pena. Depende de quem for o teu cliente também. Vai depender muito de quem for o teu cliente.

0: com, né, um empresário, contador, enfim.
1: Há um projeto para aumentar o limite, né? Por exemplo, do MEI, que a maioria dos MEIs hoje é 80 e alguma
0: 81
1: coisa,
0: mil.
1: né? Para passar 120, 130 mil, não sei como é que está o andamento disso também, mas de um modo geral isso vai impactar os MEIs também, Marcelo?
0: Vai impactar de certa forma os MEIs também, porque os MEIs também eles só vão poder, tipo, o que que acontece? Eles também têm que, teriam que, para certas, né, certas contratações, para certos tomadores de serviço, eles poderiam gerar crédito. Sendo MEI, não vão poder gerar crédito.
1: Talvez isso impacte na diminuição de...
0: E essa questão aí que o limite está sendo estudado e já está lá em tramite, isso aí ainda não foi nada definido, aprovado ainda, então não se sabe ainda.
1: Bom, são muitas incertezas, né?
0: São muitas incertezas.
1: Mas o fato é que a reforma já está em andamento e muitas regras vão, a partir do ano que vem, também acontecer. Tem uma que tem preocupado, presidente Márcia, e tem tirado o sono de muita gente, principalmente porque hoje a forma de você recolher o imposto, você trabalha, produz, né? A empresa entra, tem o seu fluxo de caixa, enfim, e ela paga a guia uma vez por mês. Né? Normalmente vence no dia 20, enfim, você recebe. Enfim, a partir do ano que vem, o governo... para arrecadar, veja como o Brasil é campeão, né, em termos de arrecadação. Desenvolveu um sistema, o tal do split payment.
0: Isso.
1: Que vai ser de que forma? A partir do momento que o consumidor chegou na tua empresa e comprou, vamos pegar um exemplo do mercado, né? Foi lá e fez uma compra de 100 reais, por exemplo.
0: Sim.
1: E ele vai pagar no cartão ou no Pix, na hora que ele passar o cartão na maquininha, do consumidor vai descontar os 100 reais da conta dele. Para o dono do mercado, vai cair só o valor descontado. O imposto já vai ser descontado na hora e vai direto para o cofre do governo. Isso não vai trazer um impacto grande também para o pessoal que trabalha com esse... Como é que diria, usaria o termo? Com esse fluxo de caixa?
0: Fluxo de caixa. Exatamente, João. O que que acontece? Hoje, você apura os impostos, você vai pagar o imposto, por exemplo, do mês 6, você vai pagar no mês seguinte, né? Então, você tem aqui, você faz a venda e você paga o imposto depois. Com o split payment, a partir do próximo ano, né, você vai vender, como você falou, você vai vender o teu produto, o consumidor vai fazer o pagamento, vai entrar para o teu caixa somente aquilo que né, descontado já o valor do imposto. Então, com certeza vai impactar o fluxo de caixa das empresas. Por isso que tem que ter, as empresas, elas vão ter que ter um preparo muito grande, vão ter que ter um planejamento, uma organização com relação a isso. Que só, você vai só receber o valor líquido e o imposto já vai para o cofre, né, já vai para o governo. Com certeza vai impactar o fluxo de caixa das empresas.
1: Por isso é importantíssimo, né, que as pessoas participem desse evento, né?
0: Sim.
1: Que vai trazer também um pouco de luz, porque são muitas dúvidas, muitos questionamentos.
0: É.
1: Há muita incerteza ainda sobre o que isso vai trazer de impacto, né? Mas com certeza vai impactar e é bom o empresário estar... acima de tudo, preparado para esses tempos que virão.
0: Preparado, porque daí também o que, que acontece? Vai ter a apuração assistida. Não sei se tu já ouviu falar. Apuração assistida que o próprio ECAC lá, a véia do GOV, que a gente diz, né? Vai fazer a apuração dos impostos. Porque como você falou, você vai lá, faz a aquisição de uma mercadoria no mercado. Compra, o imposto já vai cair lá nos cofres do governo, já vai para a véia do GOV. Aí, o ponto-chave, na verdade, para toda a questão, para a reforma, é a nota fiscal. A nota fiscal é o ponto-chave. Então, classificar o produto corretamente, para que você venda da maneira... Aproveitar, né, para ver os benefícios que aquele produto tem, é o ponto-chave para toda a empresa. Então, saber nunca foi tão importante... numa empresa e nunca será tão importante o setor de compras também de uma empresa. O setor de compras ele vai ter uma importância enorme porque as empresas elas vão ter que primeiro saber comprar. Saber comprar. Por que tem que saber comprar? Justamente sobre a questão dos créditos, sobre o fornecedor que você vai adquirir os produtos, se ele paga ou não paga os impostos. Porque, segundo, se tiver alguém que não pagar os impostos, tu não vai poder usar o crédito, porque seu ponto-chave é a nota fiscal, e quando você comprar já vai o imposto lá para a veia do GOV, se o cliente não é um pagador de impostos, você não vai

0: poder usar o crédito daquela nota. Então, você vai ter que saber de quem comprar também.
1: Isso vai tirar, agora pensando, não sei se estou errado, me corrija, mas vai tirar muitos do mercado.
0: Muitos do mercado. Vai tirar muitos do mercado, com certeza.
1: Porque, por exemplo, aquelas empresas que são isentas de impostos.
0: Sim. É, daí o João vai entrar, vai ter toda a questão dos benefícios fiscais também. Por isso que tem várias situações.
1: É
0: Para
1: bem
0: serem, é
1: complexo.
0: bem complexo, não é simples assim, não é simples assim.
1: É muito complexo, na verdade.
0: Não é, é bem complexo. E a gente pensou nisso justamente porque também eu estou na área, né, que eu já atuo como contadora e eu não posso dizer que eu também estou preparada totalmente para a reforma. Ainda a gente está aprendendo, a gente precisa muito aprender para passar para os nossos clientes. Então, a gente vem estudando isso há muito tempo, eu e toda a minha equipe, e eu como presidente da Associação Comercial, achei um assunto bem importante, né, de fato importante, que vem de encontro à preocupação dos empresários nesse momento, e trazer a Deise Parisotto, que ela é conhecedora do assunto, numa palestra para os empresários de Vila Maria e região, eu acredito que seja um evento que tenha que ser apreciado, né, e aproveitado pelos nossos associados. E também para todos os empresários que também não são associados aqui de Vila Maria e da região. Que a Deise é uma pessoa que tem conhecimento do assunto. Claro que em 2 horas ela não vai conseguir passar tudo, mas ela vai dar pelo menos, né, um norte, assim, um norte de quais são os primeiros passos que eu preciso, o que que eu preciso me preocupar primeiro, o que que eu preciso dar, né, dar uma olhadinha com mais atenção agora no primeiro momento, nesse primeiro ano. Não adianta nós pensar lá em 2032. A gente vai ter que indo conforme a transição vai ocorrendo. Então, vamos pensar agora para 2027. Aí depois, né, no ano que vem, você pensa para 2028 e assim por diante.
1: É muito importante que os empresários, principalmente, participem, né? Aproveitem este momento, mesmo os que não são associados, porque a associação está preocupada, né? Isso vai trazer um impacto direto aí em todas as empresas, não importa o porte da empresa, né? Não importa o segmento, todos vão. Precisam estar preparados para essas mudanças que já estão ocorrendo, e o Brasil não é mais para amador, né? Não adiantou você empreender, é muito difícil, mas para você conseguir empreender, para você conseguir estar vivo no Brasil hoje, como empresário, você tem que estar por dentro de tudo que está acontecendo, né? E essa oportunidade, eu acho que é ímpar aí, que vai ser na próxima semana, dia 30.
0: Dia 30, dia 30 de julho, no Rancho Ávila, às 19 horas. E, João, você disse, tem que ser corajoso mesmo para empreender. É muito desafiador. E o Brasil, ele é campeão. Se tem uma coisa que o Brasil sabe fazer, é toda essa questão de impostos e de arrecadação e tudo, o Brasil sabe fazer.
1: Infelizmente, se devolvesse da mesma proporção em que arrecada, nós estaríamos muito melhores, né? Mas não,
0: Exatamente.
1: não, isso não ocorre, né? Não tem sido uma via de mão dupla, é via de mão única, né? Então, tem ainda vaga, presidente, para quem quiser participar?
0: Temos ainda vaga, sim. Até ontem conversei lá com a Fernanda do Rancho. Lá eles têm possibilidade de colocar muitas pessoas, né? Então a gente tem sim disponível. Estamos até bem felizes já com o número de inscritos, muito felizes. Até nem esperávamos tanto até esta data. Mas quem quiser se inscrever, ainda temos vagas disponíveis. Podem entrar em contato com a Associação Comercial através do telefone da CIVI, que é o 99610-4820. Fala com a Sabrina e faz a sua inscrição. Aproveitem que até nós temos, ao associado, nós disponibilizamos 3 vagas como cortesia, né, para cada associada, cada empresa associada. E os demais que não são associados, aí tem o valor da inscrição de R$ 80, mas também a gente vai oferecer um coffee break. Nós tivemos uma ajudinha do Banrisul para esse evento, então a gente agradece também o pessoal aí do Banrisul, a Luciane, a Michele, que nos apoiaram também nessa questão.
1: Que maravilha. Bom, então você não perca essa oportunidade. Quem ainda não garantiu a vaga, se você não é sócio, não tem problema nenhum, aproveite. 99610-4820. Garanta hoje mesmo, né? Para participar. O evento acontece na próxima quinta-feira, dia 30, a partir das 19 horas, no Rancho Ávila, né? Será um network, depois um coffee break aí ao final da palestra, e a Deise Parisotto dispensa apresentações, né?
0: Dispensa. Nós até já colocamos o currículo dela, já está lá no Insta da Cive, mas ela dispensa. Eu digo como pessoa que conheço ela já há muito tempo, desde lá do Simples Nacional, quando, né, veio a Lei 123 lá, que a gente já participava de eventos com ela, então nada melhor do que ela para vir falar sobre isso.
1: Maravilha. Presidente Márcia, muito grato pela sua participação aqui. Parabéns em seu nome, a toda a diretoria da Cive, por essa iniciativa também de proporcionar não só aos associados, mas aos empresários, tanto de Vila Maria, pessoal de Marau que nos ouve também, quem quiser participar, se ainda tiver vaga, é só entrar em contato com a Cive, né? É um momento importante de você aprender, né, como continuar empreendendo aqui no nosso Brasil. Aí, parabéns por essa iniciativa.
0: Obrigada, João. Obrigada pela oportunidade. Eu agradeço. E também deixa eu te dizer que na semana que vem, a Deise vai estar presente em dois momentos aqui em Vila Maria. No dia 30, então, que é uma palestra para empresários, que vai ser lá no Rancho Ávila, através da Cive, né? Um evento através da Cive. E no dia 27, que é segunda-feira, nós vamos estar promovendo uma palestra com ela, daí em parceria o meu escritório com o Sicredi e o escritório do Agro Ciota, do Tiago Ciota. Então essa do dia 27 é uma palestra exclusiva para o agronegócio, para os agricultores, que também a reforma vai impactar toda a parte do agro. Então essa do dia 27 vai ser lá no Bar do Peretão, então nós temos convites, né, que são para os nossos clientes e para os clientes do Sicredi, que nós já estamos enviando, né, todos os convites para todo esse pessoal aí.
1: Que maravilha, parabéns pelas duas iniciativas, então.
0: Obrigada, João.
1: Agora são 9 horas e 27 minutos, essa presidente da Associação Comercial aqui de Vila Maria, Márcia Del Cavão Bernardi, a oportunidade para você participar, então entre em contato agora mesmo com a Cive. 17 graus a temperatura, uma ótima terça, bom trabalho, bom dia.
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4: 9 horas e 28 minutos.
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7: Soja. Os contratos futuros de soja com vencimento em agosto registraram elevação nos Estados Unidos na segunda-feira. Na Bolsa de Chicago, a cotação era de US$ 12,26 por bushel ao final do dia. Valor no mercado físico no Brasil por saca de 60 quilos. Paraná, Marechal Cândido Rondon, R$ 120,00. E Rio Grande do Sul, não me toque, R$ 124,00 por saca de 60 quilos.
8: Milho.
7: Valores no mercado físico, por saca de 60 quilos. Paraná, Marechal Cândido Rondon, R$ 52,00. Valor em elevação na comparação com a cotação anterior. E Goiás, Rio Verde, R$ 50,00 em estabilidade.
8: Boi gordo.
7: Em São Paulo, na B3, os contratos com vencimento em julho eram negociados ao final da segunda a R$ 341,10 por arroba. Houve elevação de 0,77% no dia. Boi à vista, Mato Grosso, Cuiabá, R$ 307,77 por arroba.
8: Trigo.
7: Valor no mercado físico do trigo por saca de 60 quilos. Bahia, região oeste, R$ 76,00 por saca de 60 quilos em estabilidade. E Rio Grande do Sul, média estadual, R$ 62,00 por saca de 50 quilos também em estabilidade.
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0: 22 minutinhos, faltando para as 10 horas da manhã, temperatura 17 graus, programa Vila Maria em Foco, até o meio-dia fazendo companhia para você, até as 10 conosco, Mercado Agropecuário Santa Clara, Alutec, Construvila, Atacado e Varejo 324, Líder Equipamentos e Clínica Ilda Zanata, odontologia especializada. Uma ótima terça, bom dia para você, bom trabalho e muito obrigado aí pela sua audiência. 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Temperatura está em 17 graus, chuva que não dá trégua nesta terça-feira. Já acumulados aí bem expressivos até o momento. E a meteorologia indicando que para hoje são previstos aí 80 milímetros. Muita chuva. Nossa região tem sido, por enquanto, privilegiada, né? Somente chuva, sem maiores estragos. Alguns pontos aqui do estado já tiveram granizo, enfim, temporais aí, ventania, vento de tocar boi de potreiro, trazendo muitos problemas, muitos transtornos, né? Aqui, por sorte, temos tido aí apenas chuva, né? Bastante, aliás, chuva. Mas que continue assim, né? Sem temporais, sem estragos maiores. Bueno, 20 minutos faltando para as 10 horas da manhã. Temperatura 17 graus, uma ótima manhã de terça. Bom trabalho para você, bom dia!
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2: 9 horas e 43 minutos.
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6: Chegamos, minhas estrelas. Para você, Câncer, a intuição tá super aguçada, te chamando para cuidar do seu cantinho, da sua alma. É um momento de conexão profunda com quem você ama, de fortalecer laços e de buscar o conforto no seu lar. No trabalho, ouça mais sua voz interior. Ela te levará às melhores decisões. O conselho é se permitir sentir, mas sem se afogar nas emoções. Acredite na sua capacidade de acolher e de se reerguer. Sua cor do dia é o azul celeste e seu número da sorte é o 9. E você, Leão, que brilho é esse? É o seu! Momento de se destacar, de mostrar sua criatividade e sua liderança. Seja no amor ou na vida profissional, não tenha medo de expressar o que sente e de tomar a frente. As energias estão a seu favor para que você se divirta e conquiste novos espaços. O conselho é usar sua paixão para inspirar, mas sem esquecer de ouvir os outros. Espalhe essa luz que só você tem. A cor do dia para você é o dourado e seu número da sorte é o 7. E os virginianos de plantão, a organização e o cuidado com a saúde são seus maiores aliados agora. É hora de colocar as ideias em ordem, de planejar os próximos passos e de se dedicar ao seu bem-estar. Pequenos ajustes na rotina podem trazer grandes benefícios. No campo afetivo, a clareza e a comunicação serão fundamentais. O conselho é confiar na sua meticulosidade, mas também se permitir um pouco de leveza. Você é capaz de transformar o que toca. Sua cor do dia é o verde menta e seu número da sorte é o 4. E o Toque Astral tá apenas começando. Fique com a gente, porque na sequência temos ainda mais previsões e muita energia boa esperando por você. Não saia do seu dia, hein? A gente volta já.
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0: Legal, faltando agora 8 minutos para as 10 horas da manhã, temperatura de 17 graus. Programa Vila Maria em Foco com você até o meio-dia. Uma excelente manhã de terça-feira. Muito obrigado aí pela sua audiência, que privilégio poder contar com a sua companhia nesta manhã. Muito obrigado você que está aqui em Vila Maria, na sintonia da 87.9. 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Bom, ontem à noite aconteceu a sessão ordinária da Câmara Municipal de Vereadores aqui de Vila Maria. Quem participou conosco aí, trazendo o resultado da sessão de ontem, é a secretária Dinorá Dalmagro. Dinorá, bom dia!
1: Bom dia, João. Bom dia, ouvintes. Na sessão ordinária de ontem, estavam em pauta e foram aprovados o projeto de lei 40/2026, concede auxílio financeiro ao CTG Francisco Vitor Maroni para custear gastos com a realização de campeonato municipal de tiro de laço da terceira microrregião tradicionalista. Projeto de lei 41/2026 autoriza o Poder Executivo a contratar por tempo determinado agente comunitário de saúde, microárea 11, para atender necessidade temporária do excepcional interesse público. Projeto de lei 43/2026 cria a Coordenadoria Municipal da Mulher no âmbito da Administração Pública Municipal de Vila Maria e da outras providências. Moção 3/2026, moção de apelo ao Departamento Autônomo de Estradas em Rodagens, ou DAER, e ao Governo do Estado do Rio Grande do Sul para que adotem com urgência as providências necessárias à revitalização da sinalização horizontal e vertical e a manutenção da RS 324 no trecho compreendido entre os municípios de Casca e Passo Fundo, visando garantir maior segurança e melhores condições de trafegabilidade aos usuários da rodovia. Ficou baixado, aguardando o parecer das comissões, o projeto de lei legislativo 5/2026, que institui auxílio alimentação aos vereadores da Câmara Municipal de Vila Maria e da outras providências. Este foi o resumo da sessão de ontem. Um bom dia a todos.
0: Bom dia, Dinorá. Muito obrigado aí pelas suas informações. Não perca a hora, 4 para as 10.
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1: 9:59.
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5: E a gente segue por aqui, no ritmo do agronejo, trazendo as informações que movimentam o campo e a nossa economia.
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5: No radar do agronegócio, destaque para Laticínios Porto Alegre, a LPA, uma empresa que está em constante movimento.
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5: A LPA, que é controlada pelo suíço M Group, passou por importantes mudanças em seu comando. Isso mostra a dinâmica do setor, sempre buscando se ajustar e se fortalecer no mercado. E não é para menos, viu? A Laticínios Porto Alegre registrou uma receita impressionante de 2,1 bilhões de reais no ano de 2025. Um número que realmente chama a atenção e demonstra a força da companhia. E os planos não param por aí, não. A empresa está com o objetivo claro de avançar e consolidar sua presença na região sudeste do país. É a estratégia de expansão que segue a todo vapor, garantindo mais competitividade e, claro, levando produtos de qualidade para mais gente. Fique ligado, porque essas movimentações impactam toda a cadeia produtiva e o consumidor final.
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5: A gente faz uma rápida pausa e já volta com mais agronejo para você. Não saia daí.
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10: Legal, 10 horas e 11 minutinhos. Temperatura 17 graus até o meio-dia, Vila Maria em Foco ao vivo e a cores com você. Uma ótima terça-feira, Bom trabalho, muito obrigado aí pela sua audiência. Que privilégio poder ter a sua companhia nesta manhã chuvosa de terça-feira, hoje dia 21 de julho. Uma ótima manhã, bom trabalho, muito obrigado aí pela sua audiência. Te convido para interagir conosco, mande o teu WhatsApp aí pelo 991994443, através das nossas redes sociais também. Estamos aí no Facebook, também no Instagram. Por lá você pode interagir e participar conosco. Você que ainda não nos segue, procure arroba Rádio Vila Maria FM. Previsão de muita chuva para esta terça-feira. Acumulados aqui para a nossa região podem chegar até os 80 milímetros, de acordo com a meteorologia. Muita chuvarada, né, meu amigo Marcos da Shopee? Trabalhando aí, vai ter que trazer um barco hoje, hein? Ou uma bota sete léguas, pelo menos uma capa de chuva aí para não se molhar tanto aí. Chuvarada e preocupa porque o nível do Guaíba subirá muito aí de acordo com a Metsul nos próximos dias. Ilhas de Porto Alegre podem ter transtornos, mas cheia de grande porte está descartada. Lembram como aconteceu nas enchentes passadas? Pois é. 2024, né? Foi desse jeito, né? Choveu muito aqui na nossa região. Aqui já havia baixado o nível das águas e na região metropolitana, Porto Alegre, enfim, o Guaíba recebendo água foi bem depois, né? Pegou muita gente desprevenida e de surpresa, né? Então, mas vai subir o nível do Guaíba de acordo aí com a Metsul Meteorologia, mas não vai chegar, não chega a ser preocupante ainda, né? Principalmente as ilhas aí na região metropolitana e da grande Porto Alegre irão sentir, né, o impacto. Muitas cidades do estado já estão aí com enchentes aí nos seus territórios, né? Aqui para Vila Maria, sistema serviço, né, de dragagem aí que foi muito bem feito no rio aí, tem garantido que possamos ir e vir tranquilamente, que assim continue. 10 horas e 14 até às 11 horas da manhã, temos o apoio cultural da Netur Viagens e Turismo, conectando você ao mundo. 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Ótima terça, bom trabalho, bom dia!
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3: 10 horas e 19 minutos.
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11: 2 minutos. 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
14: 2 minutos no ar e a gente já chega com as principais manchetes que movimentam o cenário. Começando pela economia, um levantamento aponta que empresas economizaram até US$ 94 bilhões com medidas para reduzir emissões. Um valor impressionante. E no agronegócio, a colheita de café no Brasil atingiu 64%, mas segue atrasada em relação ao ano passado. Agora vamos aos detalhes de cada notícia. Olha só que interessante. Segundo um levantamento da CDP, empresas de médio e grande porte conseguiram economizar entre 80 e 94 bilhões de dólares. Isso tudo com iniciativas para reduzir emissões. É um número que mostra o impacto positivo dessas ações, tanto para o meio ambiente quanto para o caixa das corporações, desde 2024, viu? Uma economia e tanto. E mudando para o campo, mais precisamente para as lavouras de café, um levantamento da Safras e Mercado indica que a colheita aqui no Brasil já chegou aos 64%. Houve um avanço de 6 pontos percentuais na última semana, o que é bom. Mas atenção, os trabalhos ainda estão abaixo do ritmo que observamos no ano passado. E isso pode impactar o setor, então é bom ficar de olho nas próximas informações. Essas foram as notícias que destacamos para você nesta parte do programa. O 2 Minutos continua e logo mais tem mais.
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15: Legal, 10:30 da manhã, temperatura 17 graus, Vila Maria em foco com você até o meio-dia. 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Ótimo dia, ótima terça aí para você que está acompanhando a nossa programação nesta manhã chuvosa de terça-feira, hoje dia 21 de julho de 2026. 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
2: 10 horas e 40 minutos.
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6: Olá, meus queridos ouvintes do Toque Astral. Que alegria imensa ter você novamente aqui comigo, Letícia Leal, para a gente mergulhar nas energias que nos cercam. Começando com você, Libra. Este é um período de muita reflexão sobre seus relacionamentos, tanto pessoais quanto profissionais. No amor, a harmonia surge quando há clareza nas intenções. No trabalho, use sua capacidade de conciliar para resolver qualquer desafio. Seu conselho é: confie mais na sua voz interior. A mensagem positiva é que a beleza da vida reside na sua capacidade de encontrar o equilíbrio. A cor do dia é o verde água e seu número da sorte é o 6. Agora para você, Escorpião. Sinta a força da transformação pulsando em suas veias. É um ciclo poderoso para deixar para trás o que não serve mais e abraçar novas paixões. No amor, a intensidade pode ser sua aliada, mas com moderação. Na vida pessoal, permita-se uma renovação profunda. Seu conselho é: mergulhe no seu sentimento sem receio. A mensagem positiva é que a sua resiliência te levará a novos patamares. A cor do dia é o vinho e seu número da sorte é o 14. E para os sagitarianos, a energia pede expansão e novas aventuras. Esteja aberto a aprender e a explorar caminhos desconhecidos, pois grandes oportunidades surgirão. No amor, busquem experiências que fortaleçam a conexão. No trabalho, a criatividade está em alta. Use-a. Seu conselho é: siga sua intuição e o desejo de liberdade. A mensagem positiva é que o universo conspira a favor dos seus sonhos mais ousados. A cor do dia é o roxo ameno e seu número da sorte é o 23. Uau, quanta energia! E olha, não saia daí. Logo mais temos mais previsões e insights para iluminar o seu caminho. Te espero na próxima parte.
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17: Legal, 10 minutinhos, faltando para as 11 horas da manhã, 17 graus de temperatura, programa Vila Maria em Foco, até o meio-dia, fazendo companhia nas suas manhãs, ótima terça-feira. Muito obrigado aí pelo carinho da sua audiência, que bom poder contar com a sua companhia nesta manhã. 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Um abraço aí para o Clayton, para a Sayuri, para a turma aí do Empório da Tradição. 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Dê uma passadinha e confira. 17 graus de temperatura, chovendo, canivete aberto, né, aqui nesta manhã. Pessoal mandando imagens aí das pontes, aí já está subindo, né, o nível dos rios. É muito volume de água, né, em pouco tempo. Então já começando aí a acender a luz de alerta aqui para a nossa região também. Toda essa chuvarada, né, e a meteorologia indicando que hoje o acumulado aqui para Vila Maria pode chegar até 80 milímetros. Né? Amanhã também temos condições para mais um pouco de chuva. A partir de quinta é que o tempo dá uma aliviada aí na chuvarada, né? O máximo do dia hoje era de 20 graus. Ainda não saímos dos 17, né? Desde manhã cedo estamos aí com 17 graus. Para amanhã, 28 milímetros é o volume previsto. Então, para você ter uma ideia, são 100 milímetros em 2 dias praticamente, né? Depois aí de quinta até o final de semana, não deve mais chover. Pelo menos é o que prevê. Pelo menos por enquanto, né, a meteorologia, mas muita chuva já caiu e ainda muita está por vir até amanhã aqui na nossa região.

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2: 10 horas e 57 minutos.
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3: Você está pensando em clarear seus dentes, mas sente medo da dor em função da sensibilidade? Hoje isso não é mais um problema que possa lhe preocupar, pois temos protocolos de laser terapia indicados antes, durante ou após clareamento. A sensibilidade é um problema comum na odontologia que afeta muitos pacientes e é decorrente, na maioria das vezes, dos desgaste e trincas de esmalte provocados por apertamento dentário. Então, nesses casos, quando o gel clareador for aplicado na superfície do esmalte trincado ou desgastado, ocorre um aumento da sensibilidade significativamente. Sabendo disso, indicamos um gel clareador de menor concentração e o protocolo de laser terapia, que é um procedimento rápido, não invasivo e eficaz no alívio da dor. Ele atua fechando os poros do dente, impedindo que os estímulos frios ou quentes cheguem até ele. E ainda ele promove uma bioestimulação das fibras nervosas, diminuindo a dor. A laser terapia é uma alternativa segura e moderna para quem busca alívio duradouro, sendo o número de sessões definido pelo profissional conforme a intensidade do caso.
1: 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Agradecimento e convite para a missa. Hoje não temos a tua presença física, mas a lembrança do teu amor nos conforta e nos dá a certeza de que entre nós nunca vai haver separação, pois tu vives em nossos corações. Os familiares de Rosalinda Maria Stanga, ainda consternados com o seu falecimento, agradecem aos familiares, amigos e a toda a comunidade que os confortou e auxiliou neste momento de despedida. Convidam para a missa de sétimo dia, que será celebrada neste sábado, dia 25 de julho, às 19 horas, na Igreja Matriz de Vila Maria. Por mais este ato de fé, a família agradece.
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2: Agora são 11 horas e 6 minutos, 17 graus de temperatura até o meio-dia. Programa Vila Maria em Foco, fazendo companhia para você. Uma ótima terça, bom dia, bom trabalho aí, obrigado pela sua audiência. Você que nos dá o privilégio da sua companhia nesta manhã, você que está aqui em Vila Maria e também você que nos ouve através do vilamariafm.com.br. 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Excelente manhã de terça aí, para você que acompanha a programação neste 21 de julho, terça-feira extremamente chuvosa aqui na nossa região, né? Aqui em Vila Maria, batendo água desde a madrugada, muita chuva, alguns transtornos já estão sendo percebidos aqui dentro da cidade também. Mandar um abraço aí para, deixa eu ver como é que é a nossa ouvinte aqui, a Narlise, aí sintonizando também a 87.9 nesta terça-feira. Um bom dia, bom trabalho, obrigado aí pela companhia.
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0: Legal, segura o tio, biquíni com Sidney Magal, chove chuva. 11:20, 17 graus de temperatura até ao meio-dia, programa Vila Maria em Foco, rolando aí com apoio cultural de Broco Contabilidade e Assessoria, Vila Real Supermercado, LBF Industrial e também o restaurante Pizzaria Irmão Soares. Uma ótima terça para você, muito obrigado aí pela sua audiência. Eu vou tirando meu time de campo por hoje. Meio-dia vale a pena ouvir de novo. 13 horas sem parar. 2 da tarde tem dose diária. Aqui pela sua rádio Vila Maria FM 17, o show de bandas. Tô de volta na tua companhia. Amanhã, quarta, 8 horas da madrugada, com mais um Vila Maria em Foco. Grande abraço. Excelente terça-feira. Bom almoço, bom trabalho. Cuide-se bem e até amanhã.
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3: 11 horas e 21 minutos.
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1: 11 horas e 38 minutos.
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4: Muito bem, meus amores. Que energia gostosa a gente sente por aqui no nosso Toque Astral, né? Que bom ter você pertinho da gente pra gente continuar essa nossa conversa sobre as vibrações do universo. E pra você, capricorniano e capricorniana, o universo te convida a olhar com mais carinho para seus projetos pessoais. É tempo de semear com foco, mas sem esquecer de regar a alma. No amor, a paciência será sua grande aliada, trazendo mais conexão. No trabalho, a disciplina de sempre te levará longe, mas permita-se um respiro criativo. Seu conselho é: confie no processo e celebre cada pequena vitória. A cor do seu dia é o verde esmeralda e seu número da sorte é o 13. Agora, aquariano e aquariana, as estrelas apontam para um período de grandes insights e amizades fortalecidas. Sua mente estará borbulhando de ideias inovadoras, então não hesite em compartilhá-las. No campo afetivo, a liberdade e a cumplicidade caminham juntas, trazendo leveza aos seus relacionamentos. Profissionalmente, é hora de expandir horizontes, talvez até com novas parcerias. Lembre-se, sua originalidade é um presente. Use-a. A cor que te ilumina é o azul celeste e o número da sorte é o 22. E fechando com chave de ouro, pisciano e pisciana, prepare-se para sentir a intuição mais aguçada que nunca. É um momento mágico para se conectar com seus sonhos e explorar sua criatividade. Nas emoções, permita-se fluir, sem resistências. O amor pede mais sensibilidade e entrega, construindo laços profundos. No trabalho, sua empatia será um diferencial. O recado para você é: mergulhe na sua essência. A resposta está dentro de você. A cor do seu momento é o lilás e o seu número da sorte é o 7. Ah, que delícia de papo tivemos nessa parte final do nosso Toque Astral. Foi um prazer enorme ter você, meu ouvinte querido, sintonizado com a gente. Agradeço de coração sua companhia, sua energia e seu carinho. Um beijo de luz e até lá.
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1: 12 horas e 2 minutos.
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1: 12 horas e 17 minutos.
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13: 2 minutos. 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
16: Atenção.

0: sintoniza aí que o Lineu Silva já tá no ar para te deixar por dentro de tudo, aqui no 2 Minutos. Para começar, as manchetes que movimentam o cenário por aqui. A USP abre mais de 7 mil vagas para cursos gratuitos. Uma chance e tanto para você. E também, o presidente da Assembleia Legislativa de São Paulo, André do Prado, comentou sobre sugestões de emendas feitas por Valdemar Costa Neto. É isso aí. E agora, a gente mergulha fundo nessas informações. Vamos aos detalhes. Começando pela educação, a Universidade de São Paulo, a nossa USP, está oferecendo uma baita oportunidade. São 7 mil vagas para cursos de inverno, totalmente gratuitos, hein? As inscrições para esses cursos, que são da FFLCH, já estão abertas. São 82 cursos online, divididos em 6 grupos diferentes. Uma chance tanto para quem quer se qualificar ou aprender algo novo, sem sair de casa. E por falar em política, direto de São Paulo, o presidente da Assembleia Legislativa de São Paulo e pré-candidato ao Senado, André do Prado, que é do PL, trouxe uma informação importante. Ele afirmou que Valdemar Costa Neto, o presidente nacional do seu partido, sugeriu emendas lá em São Paulo, um movimento que certamente vai gerar bastante repercussão nos debates políticos. E a gente tá aqui para te manter por dentro de tudo. Fique ligado na nossa programação, porque o 2 Minutos não para de trazer informação para você.
1: Termina aqui 2 Minutos. 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
1: 12 horas e 36 minutos.
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1: 12 horas e 59 minutos.
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12: E a gente segue com as informações que movem o campo brasileiro.
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12: Fique ligado, porque o clima, como sempre, é um fator crucial, não é mesmo?
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12: A confirmação do El Niño já está aí, e a previsão é que ele possa atingir uma intensidade bem forte até o fim do ano. Esse cenário, pessoal, é um misto de boas e más notícias para a produção de cana-de-açúcar no centro-sul do nosso país. Por um lado, o El Niño tende a favorecer a produtividade da cana, o que é uma excelente notícia para os produtores e para o setor como um todo. Mais cana significa mais açúcar, mais etanol, mais energia para o Brasil. Mas, por outro lado, essa mesma influência do El Niño pode trazer um atraso na colheita. Então é preciso ficar de olho. O planejamento, a logística, tudo isso precisa ser ajustado para essa realidade que se desenha. É o campo se adaptando, mais uma vez, aos desafios da natureza.
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12: Já já a gente volta com mais notícias quentinhas para o agronegócio.
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2: 14 horas e 2 minutos.
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4: Quando a vacina faz toda a diferença. Recentemente recebemos um cão com sintomas de febre, secreção nos olhos e tremores. Durante a consulta realizamos alguns exames e confirmamos um diagnóstico que, infelizmente, ainda vemos com frequência. Acinomose. É uma doença muito séria e que pode causar sequelas neurológicas importantes. O mais triste é saber que ela poderia ter sido prevenida com a vacinação correta. Sempre reforço para os tutores que não basta vacinar apenas quando é filhote. Os reforços anuais são fundamentais para manter a proteção. Vacinar não é um gasto, é um investimento na saúde do seu pet e na vida do seu melhor amigo. Prevenir ainda será sempre muito mais fácil e menos doloroso do que tratar.
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2: 14 horas e 21 minutos.
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6: Aqui Elineu Silva, chegando com as informações que fazem a diferença no seu 2 minutos. Bora direto para o que é mais relevante. No nosso giro rápido pelas notícias, as manchetes que chamam a atenção. O ministro da Justiça, Flávio Dino, afasta secretário do Maranhão e determina a prisão domiciliar para o caso. E na economia, o mercado financeiro corta mais uma vez a previsão de inflação, pelo terceiro período consecutivo. Detalhes dessas notícias agora, aqui na primeira parte do 2 Minutos. Começando pela política, uma decisão importante vinda do Ministério da Justiça. O ministro Flávio Dino afastou um secretário do governo do Maranhão e impôs a ele a prisão domiciliar. Essa medida, claro, repercute forte nos bastidores políticos e mostra a atuação firme do ministro em questões que envolvem a gestão pública. Um desdobramento para a gente ficar de olho, sem dúvida. Agora vamos falar de economia, porque tem boa notícia chegando do mercado. Pela terceira semana consecutiva, os analistas do mercado financeiro reduziram a previsão de inflação. Segundo o relatório Focus, divulgado pelo Banco Central, a estimativa de inflação para o ano de 2026 variou para 5,15%. Essa é uma ótima notícia, indicando uma expectativa de controle maior sobre os preços e um cenário mais estável para a nossa economia. É um dado importante para o planejamento de todo mundo, né? E essas foram as notícias que separamos para você nesta parte do 2 Minutos. Fique ligado que a gente volta já já com mais.
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5: 14 horas e 38 minutos.
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2: 14 horas e 58 minutos.
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5: Olha só, uma informação que chegou aqui pra gente e que movimenta bastante o nosso agronegócio, principalmente o setor de açúcar e etanol.
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5: O Grupo Itajob, um nome já conhecido e forte no mercado, que é proprietário das usinas de açúcar e álcool Itajob, Carolo e também da Rio Pardo, está em um processo de busca por reestruturação de suas dívidas.
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5: E o valor envolvido nessa movimentação é bem significativo, gente. Estamos falando de 3,7 bilhões de reais. Sim, você ouviu bem, 3,7 bilhões de reais. A empresa, claro, já deu entrada com um pedido de mediação para conseguir organizar e renegociar essa situação financeira. É um passo importante, né, para a saúde e o futuro dessas operações. A reestruturação de dívidas, como a gente sempre comenta aqui no Agronejo, é um tema que impacta diretamente o setor, mostrando como as empresas buscam se adaptar e se fortalecer diante dos desafios econômicos.
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5: Seguiremos acompanhando cada detalhe dessa notícia, que sem dúvida repercute por todo o país. E por aqui, a informação não para. Daqui a pouquinho tem mais.
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2: 15 horas e 39 minutos.
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2: 16 horas e 1 minuto.
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4: Você sabia que ao deixar de passar o fio dental diariamente nos seus dentes, você está deixando 33% da área dental desprotegida contra as cáries dentárias? Isso se deve porque o fio dental tem o objetivo de limpar a placa bacteriana que se forma por restos alimentares entre os dentes, aonde sua escova não alcança. A escova dental, uma importante aliada à saúde bucal, deve ser usada 3 vezes ao dia, principalmente antes de dormir. Ela deve ser de cerdas macias para que, além de higienizar o dente, ela consiga massagear levemente a gengiva para evitar inflamações gengivais. E na presença de sangramento gengival, nunca parar com a escovação, e sim aumentar o massageamento dessa gengiva inflamada até eliminar o sangramento. Quanto aos cremes dentais, além de favorecerem a escovação, eles evitam a cárie dentária, quando possuem flúor na composição. E ainda temos os específicos para a inflamação gengival, que devem ser indicados por um profissional. Deve-se evitar os cremes dentais clareadores, pois esses, diferentes dos géis específicos para clareamento, desgastam o esmalte dental e geram sensibilidade. Deve-se evitar também o palito dental, pois esse desgasta o esmalte do dente e provoca retração gengival. Quanto aos enxaguantes bucais, sempre buscar orientação de um profissional, pois esse saberá indicar o melhor para cada caso.
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2: 16 horas e 20 minutos.
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5: 16:37.
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3: 16 horas e 57 minutos.
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5: Olha aí, meu povo! Bem, energia boa demais nesta terça-feira de chuva e muita chuva, né? A gente vai chegando por aqui para te fazer companhia até às 7 com o Show de Bandas, trazendo só as melhores do bailão e a energia boa da 87.9. 5:05, terça-feira, vamos lá! 16 graus de temperatura, tá no ar o meu, seu, nosso Show de Bandas. 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Você que está aí sintonizando com a gente através do site, você que está com o teu rádio aqui em Vila Maria, vamos embora juntos, né? Tarde de chuvosa, de muita chuva aí, mas a gente vai te fazendo companhia. Você é nosso convidado especial, vai lá e participa. 991994443. 5:05, Pérola Negra, Joia Falsa.

Sucesso San Marino, por que você não liga, hein? Por que você não liga? Teve Portal da Serra, tá na moda? E a primeira pérola negra, Joia Falsa, no show de bandas 5h15. Vamos que vamos, nosso show de bandas, só as melhores do bailão por aqui. Pra você que tá no site, você que tá com teu rádio, você que tá no trabalho, você que tá em casa, grande abraço. É um prazer pra gente aí ter você como nosso ouvinte. 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Manda aí a tua mensagem, pede a tua música, WhatsApp 991994443.

0: aí, posso ajudar?
1: É, pode sim. Olha, eu tô interessado no carro. Eu queria saber se eu posso fazer um test drive.
0: Pode, é claro. Que modelo o senhor quer ver?
1: É, não sei.
0: Ah, ótima escolha. Eu não sei, tem vendido muito,
1: viu? Ah, mas eu também quero dar uma olhada no... Como é que é o nome mesmo?
0: Ih, mas eu acabei de vender o último que tinha, rapaz. Ô, Paulinho, liga lá na outra loja e vê se tem um... Como é que é o nome mesmo pra esse senhor aqui?
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4: 17:20.
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3: 2 minutos. 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
5: Alô, alô, você que tá sempre ligado aqui com a gente. Seja muito bem-vindo ao 2 Minutos, o seu programa de informação rápida e direta. Eu sou Lineu Silva e já chego com as principais manchetes que movimentam o seu dia. Se liga só no que a gente tem para você. O GDF, Governo do Distrito Federal, sancionou uma lei que permite a chamada internação humanizada involuntária. E a gente já te conta os detalhes. E para quem estava preocupado com a forma física, uma dica de ouro de um personal trainer. Mesmo com o meio de julho batendo na porta, ainda dá tempo de cumprir sua meta fitness. Vamos aos detalhes, então. Sobre a nova lei do GDF, essa publicação da norma foi feita em uma edição extra do Diário Oficial do Distrito Federal, o DODF. A previsão é que a regularização completa dessa lei aconteça em até 90 dias. E os locais para essa internação, que é humanizada e involuntária, ainda serão definidos, viu? É um assunto importante e que merece a nossa atenção. E agora, para quem busca saúde e bem-estar, a boa notícia veio de um personal trainer. Ele garante que mesmo já estando no fim de julho, ainda é totalmente possível alcançar aquela meta fitness que você estabeleceu lá no início do ano. Ou seja, não desanima não, porque ainda tem muito chão para você correr atrás do prejuízo e garantir o seu objetivo. Foco e disciplina, que dá tempo! E com essas informações, a gente vai chegando ao fim da nossa conversa por aqui. Eu, Lineu Silva, quero agradecer demais a sua companhia, a sua audiência, a sua sintonia aqui no 2 Minutos. Continue bem informado com a gente. Um abraço e a gente se encontra numa próxima. Valeu!
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1: Sucesso Alma Nova, Aluga-se um Coração. 5h33, nesse finalzinho de terça, com apoio da Lavagem Borracharia São Cristóvão. 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Vem comigo, minha gente, nosso show de banda, só 87.9, as melhores do bailão. Vamos lá com o pedido do ouvinte. Nosso ouvinte, a Tatiana, pediu Céu e Cantos, Morena Misteriosa.

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4: 17:39.
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Sucesso, Flor da Serra, faz mais uma vez comigo. 17 graus, 17 horas e 51 minutinhos, sempre com apoio cultural aqui na nossa programação da Canes Eventos, Lavagem Brancheria São Cristóvão, Mini Mercado Kiodeli e também do Posto Toffoli. Bom final de terça para você que está com a gente, está no 87.9, está muito bem ligado, muito bem sintonizado no show de bandas. A gente vai seguindo por aqui até as 7, olha só. Banda Real do Paraná. Na sequência tem Os Cometas. Maravilha, em terça-feira de muita chuva.

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2: 17 horas e 59 minutos.
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4: Os gatos precisam de estímulos diários para manter a saúde física e emocional. Brinquedos arranhadores, prateleiras e alguns minutos de interação com a família ajudam a reduzir muito o estresse, prevenir obesidade e até mesmo muitos problemas urinários. Muitas vezes, um gato que brinca mais também bebe mais água e fica mais ativo. Cuidar do bem-estar emocional também é cuidar da saúde.
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6: Chegamos ao final de mais uma edição do Agronejo, seu programa com as informações mais relevantes do campo.
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6: E para fechar com chave de ouro, uma notícia importante para os produtores do sul do país.
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6: A Embrapa, sempre atenta, está orientando os sojicultores a reduzirem os impactos do fenômeno El Niño nas lavouras. Uma nota técnica foi divulgada, reunindo recomendações valiosas para minimizar as perdas que podem ser provocadas pelo excesso de chuvas, reforçando a importância de um bom planejamento. É a ciência e a pesquisa trabalhando lado a lado com o homem do campo, para garantir que a produção continue forte apesar dos desafios climáticos. Fique de olho nessas orientações, que fazem toda a diferença na hora de proteger sua safra e garantir a produtividade.
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6: Obrigado de coração pela sua companhia em mais esta jornada de informações e novidades do agronegócio. Foi um prazer enorme estar com você. A gente se encontra na nossa próxima edição, com muito mais para o homem e a mulher do campo. Até lá!
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aí, sucesso, banda Arpejo, A Procura da Felicidade. Quem não tá à procura da felicidade, hein? É, vamos lá, simbora que o show de banda só as melhores do bailão com 16 graus nesta terça-feira de muita chuva em toda a região. É, mas vamos lá, o povo tá aí, todo mundo se ajudando, né? Isso é bom demais, isso é bom demais. Quando o povo se ajuda, a coisa flui. Obrigado pela tua companhia, você que tá aí ligadinho na programação. 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Olha os amigos que estão conosco no site, né? Através aí da internet, sintonizando a gente, os quatro cantos deste mundo abençoado de Deus. Obrigado aí pelo carinho, pela companhia, pelas mensagens que o povo manda pra gente. Isso é bom demais. Nossos amigos aí ligadinhos na programação. 18 horas e 15 minutinhos. Finalzinho de terça. Vamos lá para fechar mais esse bloco, tem musical Calmon.

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5: 18:19.
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0: Sucesso, brilhação, carta branca no show de bandas. Olha que maravilha, só sucesso por aqui, só sucessão, bom demais. E o que vem na sequência, fica aí ligadinho pra tu ver comigo, só música boa.
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0: 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Simbora que agora é 18h30, 6h30, terça-feira. Olha quem vem por aqui. É Corpo e Alma, aquela dos olhos negros.

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3: 18 horas e 40 minutos.
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19: Muito bem, 18 horas 46 minutinhos, finalzinho de terça-feira. A gente vai entrando na reta final do nosso programa aí, que só traz música de bailão, né? Isso é bom demais. 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O show de bandas está no ar. Vem aí a banda San Carlo e o garçom particular.

Falei 18h48. Eu fico por aqui nesta terça. Amanhã eu volto 6 da madrugada. Uma ótima noite de terça pra você. Um grande abraço e até amanhã. Tchau, tchau.

0: está no ar. Do Brasil. As notícias do governo federal que movimentaram o país no dia de hoje.
1: Olá, boa noite.
2: Boa noite para você que nos acompanha em todo o país.
1: Terça-feira, 21 de julho de 2026.
2: Vamos aos destaques na Voz do Brasil.
1: Brasil continua fora do mapa da fome, segundo o relatório divulgado hoje pelas Nações Unidas.
2: Documento aponta ainda que país reduziu a insegurança alimentar severa. Márcia Fernandes.
3: A proporção da população brasileira que não tem renda suficiente para consumir a quantidade mínima de calorias para uma vida saudável se manteve abaixo de 2,5%. Indicador é utilizado para apontar se o país está no mapa da fome.
1: Portaria regulamenta o trabalho no comércio durante os feriados.
2: Norma estabelece que o funcionamento nesses dias vai depender de negociação coletiva. Gabriela Noronha.
4: Na prática, o acordo impede que as empresas escalem funcionários nos feriados por decisão unilateral.
1: E vamos falar também do Julho Amarelo, mês de conscientização sobre hepatites virais.
2: Saiba mais sobre a doença, a importância do diagnóstico precoce e o tratamento oferecido pelo SUS. Graziele Bezerra.
5: Todos os anos, mais de 1.300.000 pessoas morrem por complicações causadas por algum tipo de hepatite.
1: Hoje, na apresentação da Voz do Brasil, Luciana Vasconcelos e Nazi Brum.
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1: Relatório da Organização das Nações Unidas para a Alimentação e Agricultura, divulgado hoje, estima uma queda da fome no mundo.
2: Em 2025, eram 645 milhões de pessoas, quase 14 milhões a menos quando comparado ao triênio encerrado em 2024.
1: E de acordo com o documento, o Brasil registrou redução da insegurança alimentar severa e continua fora do mapa da fome.
2: Isso significa que o país manteve abaixo de 2,5% a proporção de quem não tem renda suficiente para consumir a quantidade mínima de calorias para uma vida saudável.
3: Segundo o relatório O Estado da Segurança Alimentar e Nutrição no Mundo 2026, o Brasil segue fora do mapa da fome. O documento, elaborado em conjunto pela Organização das Nações Unidas para a Alimentação e Agricultura, Organização Mundial de Saúde, Fundo das Nações Unidas para a Infância e outros órgãos ligados às Nações Unidas, foi divulgado nesta terça-feira. A proporção da população brasileira que não tem renda suficiente para consumir a quantidade mínima de calorias para uma vida saudável se manteve abaixo de 2,5%. Esse indicador, chamado de prevalência de subnutrição, é utilizado para apontar se o país está ou não no mapa da fome. O relatório também apontou a diminuição da insegurança alimentar severa, que chegou a 0,6%. O ministro do Desenvolvimento e Assistência Social, Família e Combate à Fome, Wellington Dias, explicou esse percentual.
6: O Brasil continua fora do mapa da fome. Dentro do Brasil, tivemos redução na insegurança alimentar severa de 1,2% para 0,6%. Isso significa que aproximadamente 1 milhão e 200 mil pessoas que estavam naquela situação mais grave, aquela que coloca em risco a vida, ficaram agora fora do mapa da fome.
3: Os dados divulgados são relativos ao período entre 2023 e 2025. De acordo com o relatório, o custo da dieta saudável no Brasil foi de US$ 4,89, em paridade do poder de compra por pessoa ao dia. Isso equivale a cerca de R$ 12,13 em poder de compra local. O relatório estima que 7,8% da população mundial enfrentou a fome, o que representa 645 milhões de pessoas, uma redução de quase 14 milhões de pessoas em todo o planeta em comparação com o triênio encerrado em 2024. Para chegar aos números do relatório sobre segurança alimentar e nutrição, foram utilizados indicadores como tamanho da população, perfil de renda e custo médio de uma cesta de alimentos saudável. Reportagem, Márcia Fernandes.
1: O funcionamento do comércio em feriados, de forma geral, vai depender de negociação coletiva.
2: É o que estabelece uma norma regulamentada por meio de portaria do Ministério do Trabalho e Emprego.
1: O texto também define exceções, como postos de combustíveis, hotéis, restaurantes, entre outros serviços.
4: O acordo assinado nesta terça-feira, que formaliza regras sobre o funcionamento do comércio em feriados, é resultado da negociação entre representantes de trabalhadores e de empregadores. O documento condiciona a abertura de determinados tipos de atividades à autorização prévia, a ser definida por convenção coletiva de trabalho, entre elas supermercados, lojas e comércio varejista em geral. De acordo com o Luiz Marinho, ministro do Trabalho e Emprego, a medida é um instrumento de equilíbrio entre as partes.
7: O diálogo permanente é a ferramenta mais eficiente para evitar conflitos. O que a gente espera é que tenha maturidade das lideranças sindicais, trabalhadores, empregadores, para em torno de uma mesa, um café, um chá, né, vocês possam encontrar soluções de problemas que parece que não tinha solução. E quanto mais se conversa, pode-se ir aproximando essa possibilidade.
4: Na prática, o acordo impede que as empresas escalem funcionários nos feriados por decisão unilateral. Questões como o pagamento adicional, folgas e compensação de jornada também deverão ser definidas em negociação coletiva. Para Ivo Dall'Acqua, diretor da Confederação Nacional do Comércio de Bens, Serviços e Turismo, o debate deve continuar.
8: A coisa não para por aqui, nós temos absoluta consciência disso, mesmo porque novas formas, novos mecanismos, novas ferramentas vêm sendo incorporadas ao mundo do trabalho. Então, eu creio que hoje nós estamos celebrando um acordo muito bem discutido, foi consensuado, mas o nosso diálogo tem que ser permanente.
4: As novas regras não se aplicam, no entanto, às atividades que já possuem autorização permanente para funcionar em feriados, como hospitais, hotéis, postos de combustíveis e outros serviços considerados essenciais. As empresas que descumprirem o acordo ficam sujeitas à fiscalização e à aplicação de multas administrativas. Reportagem Gabriela Noronha.
2: A regra se aplica exclusivamente aos feriados. O funcionamento do comércio aos domingos permanece regulamentado por lei.
1: Julho é o mês de conscientização sobre as hepatites virais.
2: A campanha Julho Amarelo chama atenção para a prevenção, o diagnóstico precoce e o tratamento da doença, que muitas vezes evolui de forma silenciosa.
1: Confira na reportagem quais são os sinais de alerta e como o SUS atua no combate às hepatites.
9: A manicure Tabata Nepomuceno contraiu hepatite D quando criança e a tipo B depois de adulta. A doença provocou uma cirrose hepática e há 11 anos ela passou por um transplante de fígado. Hoje, ela se dedica a alertar sobre os perigos da doença.
10: Hoje, os maiores índices de transplante hepático no Brasil são por conta do vírus do hepatite B, hepatite C e hepatite D. O tratamento precoce evita a evolução da doença.
9: Os principais sintomas da hepatite são cansaço intenso, febre, náuseas e vômitos, dor abdominal, pele e olhos amarelados, urina escura e fezes claras. Mas isso já na fase inflamatória do fígado. O hepatologista Henrique Carvalho Rocha, do Hospital Universitário de Brasília, explica que na fase inicial da doença, os sintomas são silenciosos. Por isso, é preciso estar atento.
11: A grande maioria das pessoas não vão ter nenhum sinal e sintoma de que está infectado com algum vírus de hepatite. O ideal é aquela pessoa ou aquele paciente que tem alguns riscos, que tem essa preocupação e procure. E quem que são esses pacientes, né? Então, profissionais de saúde, sempre é importante ter essa avaliação, porque tem um risco aumentado, principalmente de infecção pela hepatite B, né, o modo de transmissão, pessoas que têm relação sexual desprotegida, usuários de drogas. Então, esses pacientes que tenham risco maior, esses realmente têm que ficar vigiando.
9: Segundo a Organização Mundial da Saúde, as hepatites virais matam mais que o vírus da AIDS. Todos os anos, mais de 1 milhão e 300 mil pessoas morrem por complicações causadas por algum tipo de hepatite. A campanha Julho Amarelo reforça a importância do diagnóstico precoce e o tratamento dessas doenças, como explica Tieme Arakawa, coordenadora-geral de Vigilância das Hepatites Virais do Ministério da Saúde.
12: É durante esse mês que a gente tem uma série de atividades sendo realizadas para mobilização em relação à testagem, em relação à vacinação, em relação à educação em saúde, para que a gente realmente possa dar visibilidade a essas doenças que ainda são um grave problema de saúde pública.
9: Ainda de acordo com Arakawa, o SUS oferece diagnóstico e tratamento gratuitos.
12: Então, vacina da hepatite A e vacina da hepatite B estão disponíveis no SUS. A queda dos casos de hepatite A se deu muito por causa da vacinação. Em relação ao diagnóstico, a gente tem testes rápidos de hepatite B e hepatite C. São testes que são realizados dentro da unidade básica de saúde ou em qualquer outro tipo de serviço e tem um resultado em até 30 minutos.
9: Existem 5 tipos de hepatites virais. No Brasil, as mais comuns são causadas pelos vírus A, B e C. O tipo D é mais comum na região norte do país e a hepatite E, menos frequente em solo brasileiro, ocorre com maior facilidade na África e na Ásia. As hepatites A e E são transmitidas por ingestão de água ou alimentos contaminados, falta de saneamento básico e higiene inadequada. Já as hepatites B, C e D são transmitidas por contato com sangue contaminado, relações sexuais desprotegidas, compartilhamento de agulhas, seringas ou objetos pérfuro-cortantes e da mãe para o bebê, a chamada transmissão vertical. Reportagem Graziele Bezerra.
2: Agricultoras rurais podem participar da chamada pública voltada ao fortalecimento da autonomia e da geração de renda das mulheres no campo.
1: Serão destinados cerca de 49 milhões de reais a 67 projetos.
13: A chamada pública vai contemplar mulheres em todas as regiões do país. É destinada, por exemplo, a agricultoras familiares, assentadas da reforma agrária, quilombolas, indígenas e extrativistas. Os projetos selecionados vão contar com profissionais na assistência técnica para apoiar as produtoras rurais na organização da produção, no acesso às políticas públicas, na adoção de práticas agroecológicas, na comercialização e no fortalecimento das organizações coletivas. Quem explica é a presidente da Agência Nacional de Assistência Técnica e Extensão Rural, ANATER, Loroana Coutinho de Santana.
14: Eles estarão realizando um acompanhamento desde a produção, perpassando pelo processamento, pela gestão das organizações, né, sejam elas individuais ou coletivas, até a comercialização dos produtos. Então, esse profissional é justamente a espinha dorsal para o fortalecimento dessas mulheres, né? Para que elas possam, a exemplo, vislumbrar ações no âmbito da sua produção, para que elas possam gerar renda, possam ter organização na sua unidade.
13: A agricultora familiar Ilneia Barros participou de um curso de assistência técnica e extensão rural e conta como foi o acompanhamento.
15: Fiz extensão rural para que eu pudesse beneficiar os meus produtos através de as nutricionistas, o pessoal, me deram todo suporte para que eu viesse a ter um desempenho legal no campo e poder vender a minha mercadoria.
13: Os projetos deverão atender, no mínimo, 50% de mulheres negras, 30% de mulheres jovens e 30% de mulheres de povos e comunidades tradicionais, com prioridade para quilombolas e indígenas. Também terão preferência propostas voltadas a mulheres em situação de maior vulnerabilidade social, como vítimas de violência e responsáveis pelo cuidado de pessoas com deficiência. As entidades credenciadas na ANATER poderão apresentar propostas entre os dias 16 e 31 de julho de 2026 por meio do portal anater.org/chamada-pública. Reportagem Thaís de Araújo.
2: A garantia de que insumos essenciais cheguem a regiões remotas cortadas por rios depende das condições de navegabilidade.
1: Para evitar desabastecimento, especialmente no norte do país, o Departamento Nacional de Infraestrutura de Transportes, o DENIT, reforçou o monitoramento hidroviário.
2: O levantamento feito em tempo real permite o planejamento da navegação em tempos de cheias ou seca dos rios.
16: As condições de navegabilidade dos rios brasileiros são monitoradas de forma contínua. Elas servem para orientar o transporte hidroviário, o deslocamento de pessoas e o abastecimento de cidades com combustíveis, alimentos, medicamentos e outros insumos essenciais, especialmente na região norte. Para isso, o Departamento Nacional de Infraestrutura de Transportes, o DENIT, desenvolveu o Plano de Monitoramento Hidroviário. O levantamento considera informações como nível das águas, vazão dos rios, profundidade dos canais e outros parâmetros hidrológicos. Os dados são usados para identificar trechos com possível restrição à passagem de embarcações e para orientar o planejamento das ações de manutenção. Na região norte, o sistema acompanha essas informações em tempo real e também considera os efeitos de fenômenos climáticos, como o El Niño, que podem alterar o regime dos rios. Segundo o Ministério dos Portos e Aeroportos, as condições dos rios variam ao longo do ano por causa das chuvas e da dinâmica natural das águas. Na estiagem, o nível dos rios pode limitar a navegação em alguns trechos. Já no período de cheia, o aumento da correnteza e as mudanças no leito dos rios também podem interferir na circulação de embarcações. Com base nos dados, é possível planejar a segurança da navegação, a continuidade do transporte de passageiros e cargas e a maior confiabilidade das hidrovias brasileiras. Reportagem Edinaldo Júnior.
1: Há 36 anos, o Estatuto da Criança e do Adolescente, o ECA, transformou a proteção da infância e da juventude em uma rede integrada de ações.
2: E garantiu a implantação do Sistema de Garantia dos Direitos da Criança e do Adolescente.
1: O sistema reúne conselhos tutelares, delegacias, Ministério Público, Poder Judiciário.
2: E integra diversas áreas, como assistência social, saúde, educação, cultura e lazer, além dos canais de denúncia e fiscalização.
1: Vamos saber como funciona com o repórter Pablo Mundim.
17: O Estatuto da Criança e do Adolescente mudou a forma como o Brasil protege a infância. Com o marco legal criado em 1990, crianças e adolescentes deixaram de ser vistos apenas como pessoas que precisavam de assistência e passaram a ser reconhecidos como sujeitos de direitos. Ao longo desses 36 anos de atuação, o Estatuto estruturou uma rede de proteção composta por diferentes instituições, como explica a socióloga Enid Rocha.
18: Antes do ECA, as crianças e adolescentes não eram vistos como sujeitos de direitos. A gente naturalizava o envolvimento de crianças no trabalho doméstico. Hoje, com o ECA, eles passaram a ser vistos como pessoa em desenvolvimento. E a Constituição é muito clara, no artigo 227, quando ela coloca prioridade absoluta e diz assim que o Estado, a família e a sociedade têm o dever de proteger crianças e adolescentes.
17: A proteção integral que prevê o Estatuto é feita pelo Sistema de Garantia dos Direitos da Criança e do Adolescente, que reúne conselhos tutelares, delegacias especializadas, Ministério Público, Judiciário, Assistência Social, Saúde, Educação e canais de denúncia. Fábio Meirelles, diretor de proteção da criança e do adolescente, destaca que cada órgão tem uma função específica, mas todos trabalham de forma integrada para proteger vítimas e interromper ciclos de violência.
19: A rede de proteção é um conjunto de instituições, serviços, que atuam de forma integrada para garantir os direitos de crianças e adolescentes e protegê-los de qualquer forma de violência, negligência, exploração ou violação de direitos. Então, nenhuma instituição atua sozinha. A proteção, ela vai depender da articulação entre diferentes políticas públicas.
17: Em muitos casos, o primeiro atendimento é feito pelo Conselho Tutelar. É ele quem recebe denúncias, aplica medidas de proteção e aciona os demais serviços sempre que há ameaça ou violação de direitos. O presidente do Colegiado dos Conselheiros Tutelares de Goiânia, Rondinelli Ná Barbosa, explica qual é o papel do conselho.
20: Quando essas denúncias chegam até o Conselho Tutelar, a nossa primeira preocupação é em acolher, para que nós possamos fazer o encaminhamento correto, tratar essa criança ou adolescente de forma adequada e enquadrar eles no programa ou no serviço que melhor vai assistir à demanda que ele necessita.
17: Quando há indícios de crime, entram em ação as delegacias de proteção à criança e ao adolescente. As investigações comandadas pelas unidades especializadas buscam responsabilizar os autores e garantir que as vítimas sejam acolhidas, evitando a revitimização durante o processo. Como defende a delegada Valéria Martirena.
0: A gente trabalha com os casos de violência contra essa criança e adolescente, que geralmente são os crimes sexuais e crimes de maus tratos. Tem muitos policiais capacitados nas unidades circunscricionais também que podem ouvir essa criança, esse adolescente vítima de violência em depoimento especial.
17: O Estatuto da Criança e do Adolescente é um marco legal que criou uma rede de proteção com atuação integrada. Uma responsabilidade compartilhada entre o poder público e toda a sociedade para garantir que cada criança e cada adolescente cresçam com segurança, dignidade e seus direitos respeitados. E qualquer pessoa pode ajudar. Ao presenciar ou suspeitar de violência física, psicológica, sexual, casos de negligência, abandono ou exploração de crianças e adolescentes, a orientação é denunciar. O Disque 100 funciona gratuitamente todos os dias e atende casos de violação de direitos humanos. Os conselhos tutelares, delegacias especializadas e da Polícia Militar também podem ser acionadas em situações de emergência. Reportagem Pablo Mundim.
2: Atenção, estudantes e pesquisadores! Já está aberto o prazo de inscrição para uma das principais premiações científicas do país.
1: O Prêmio Jovem Cientista, neste ano, busca incentivar projetos de inovação tecnológica voltados para o desenvolvimento social e sustentável.
2: Saiba mais com Cláudio Mário Carvalho.
21: As inscrições para o Prêmio Jovem Cientista 2026 seguem abertas até 14 de agosto. O tema deste ano é o uso da inteligência artificial para reduzir desigualdades e promover o desenvolvimento sustentável. A premiação contempla 5 categorias: mestre e doutor, estudante do ensino superior, estudante do ensino médio e mérito institucional, que reconhece uma universidade e uma escola pelo destaque na participação. Podem concorrer estudantes e pesquisadores que atendam aos critérios de idade e formação previstos no regulamento. Os vencedores vão receber laptops e bolsas de pesquisa do Conselho Nacional de Desenvolvimento Científico e Tecnológico. Participação. Podem concorrer estudantes e pesquisadores que atendam aos critérios de idade e formação previstos no regulamento. Os vencedores vão receber laptops.

0: 618 mil empréstimos virtuais.
1: Saiba quais as obras mais procuradas e como acessar com Raquel Mariano.
2: Segundo o Ministério da Educação, a plataforma MEC Livros reúne mais de 1 milhão de usuários e acumula 384 mil horas de leitura. São Paulo lidera o número de cadastros, seguido por Rio de Janeiro, Minas Gerais, Bahia e Ceará. O catálogo reúne cerca de 25 mil obras e permite leitura imediata pela internet. Nos últimos 30 dias, entre os 4 títulos mais emprestados, 2 são de brasileiros. O primeiro lugar foi Torto Arado, escrito pelo baiano Itamar Vieira Júnior. O romance narra a história de duas irmãs, Bibiana e Belonísia, que, marcadas por um acidente de infância, desenvolvem uma relação profunda de dependência. A obra ainda trata da escravidão contemporânea. E em quarto lugar está A Cabeça do Santo, de Socorro Acioli, publicado em 2014, que mistura realismo mágico e cultura nordestina. A história acompanha Samuel. Ele descobre que consegue ouvir as preces secretas das mulheres para Santo Antônio ao se abrigar dentro da cabeça oca e gigantesca de uma estátua inacabada do santo. Os outros livros mais emprestados estão em segundo lugar, Noites Brancas, do russo Dostoiévski, que explora a solidão, o amor não correspondido e a ilusão. Já em terceiro lugar está A Vegetariana, de Han Kang, escritora sul-coreana, vencedora do Prêmio Nobel da Literatura. O livro conta a história de uma mulher comum que, após ter um pesadelo violento, decide parar radicalmente de consumir e cozinhar carne. Os acessos ao MEC Livros são feitos pela versão para internet e por aplicativo para dispositivos móveis. A versão web concentra 52% do tempo de uso. Mais informações em meclivros.mec.gov.br. Raquel Mariano, para a Voz do Brasil.
0: E essas foram as notícias do Governo Federal.
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1: Fique agora com as notícias do Poder Judiciário do Congresso Nacional. Boa noite.
0: Boa noite para você e até amanhã.
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5: Em Angola, presidente do STF e do CNJ defende independência do Judiciário.
6: Painel Justiça em Números reúne dados do Poder Judiciário brasileiro e pode ser acessado por todos os cidadãos.
5: Estão abertas as inscrições para a 16ª Semana da Execução Trabalhista.
6: Boa noite, eu sou Marcela Luiz.
5: Eu sou Walter Lima.
6: Presidente do Supremo Tribunal Federal e do Conselho Nacional de Justiça, ministro Edson Fachin, defende independência do judiciário e o diálogo entre os poderes de países democráticos.
5: A fala ocorreu em uma aula magna em Luanda, capital de Angola, na África. Judite Aragão.
7: Fachin disse que essa independência existe para proteger o cidadão. Isso porque o juiz tem que decidir com imparcialidade e sem ceder a pressões políticas, econômicas ou sociais.
8: A independência judicial não pertence ao juiz, pertence ao cidadão. Não existe para proteger magistradas e magistrados. Existe para proteger quem será julgado por eles.
7: O presidente do STF e do CNJ, Edson Fachin, também deixou claro que a democracia constitucional exige diálogo constante entre os poderes.
6: O relatório Justiça em Números 2026, principal publicação estatística do Poder Judiciário brasileiro, é feito a partir do DataJud, que é a Base Nacional de Dados da Justiça.
5: Além do relatório anual, o painel Justiça em Números também é feito com dados do DataJud. Marcelo Della Libera.
9: O painel Justiça em Números é disponibilizado pelo Conselho Nacional de Justiça de forma online. Ele apresenta os indicadores do relatório Justiça em Números e é atualizado mensalmente. A ferramenta disponibiliza painéis de temas como direito à saúde, violência contra a mulher, crime organizado.

0: organizado e sobre a gestão processual dos tribunais. A pesquisadora Isabelle Mota, do Departamento de Pesquisas Judiciárias, destaca um dado histórico sobre o trabalho do Poder Judiciário em 2025.
1: Mesmo recebendo o maior número de novos processos desde o início da série histórica em 2009, conseguimos reduzir o estoque do número de processos pendentes. E 2026 já aponta um novo recorde. Até o momento, nosso painel registra mais de 17 milhões de novos processos, acima dos 16 milhões registrados no mesmo período do ano passado.
0: Esse dado está disponível no painel e pode ser acessado em justiça-em-números.cnj.jus.br.
2: Partidos, coligações e federações já podem realizar as convenções partidárias.
3: As convenções vão até 5 de agosto. Estevão Furtado.
4: O período das convenções partidárias começou ontem, 20 de julho. A data também marcou o início do prazo para exercício do direito de resposta contra ofensas, com prazos de 24 a 72 horas, conforme o veículo de comunicação.
2: Estão abertas as inscrições para a 16ª semana da execução trabalhista.
3: Pessoas e empresas com processos em fase de execução podem inscrever ações na campanha. Larissa Batista.
5: Com o slogan Seu Direito por Inteiro, a iniciativa, marcada para o período de 14 a 18 de setembro em todo o país, é um esforço concentrado para localizar bens de devedores, incentivar acordos e dar mais celeridade ao pagamento dos créditos trabalhistas. Para outras informações sobre a 16ª Semana Nacional da Execução Trabalhista, acesse csjt.jus.br.
2: STJ suspende liminar que havia determinado paralisação da construção da ponte do Abial, no município amazonense de Tefé.
3: Com a decisão, foi autorizada a imediata retomada da obra. Fátima Uchoa.
6: Ao conceder liminar em ação popular para paralisar a construção, o TRF1 entendeu haver indícios de irregularidades na licitação para a contratação da empresa responsável pela obra. Contudo, ao atender pedido do município de Tefé, o vice-presidente do STJ, ministro Luiz Felipe Salomão, no exercício da presidência, destacou que a construção da ponte do Abial busca assegurar a prestação regular de serviços públicos essenciais aos mais de 15 mil moradores da região. E é evidente o risco na demora, porque a obra depende da estiagem dos rios amazônicos para a execução.
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2: Uma boa noite.
3: E até amanhã.
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9: Eu sou Humberto Pinheiro e estes são os destaques de hoje do Jornal do Senado, que começa agora. Plano de educação, licença paternidade e segurança marcam o semestre no Senado. Senado vai discutir tratamento para pacientes com doenças raras. Proposta que estabelece regras para profissionais da saúde estética será discutida no Senado. Boa noite. A Comissão de Segurança Pública aprovou neste primeiro semestre uma série de projetos de lei que aumenta as penas para vários tipos de crimes, como roubo de câmeras de vigilância, combustíveis e de celulares, e para o uso de menores de idade para a prática de delitos. A comissão também votou propostas que reduzem benefícios para condenados por crimes violentos e aumentam o tempo de internação de menores infratores. Repórter Bruno Lourenço.
10: A Comissão de Segurança Pública aprovou o aumento das penas para crimes de furto, roubo e receptação de câmeras de vigilância e sistemas de monitoramento eletrônico. Outro projeto votado no semestre tipifica e endurece as penas para os crimes de furto e roubo de petróleo, combustíveis e derivados. Numa tentativa de conter as perfurações clandestinas e o avanço de facções criminosas sobre o mercado de distribuição, o colegiado aprovou ainda a proposta que prevê punição maior para furto de celular para a prática de fraudes e outra que dobra a pena para o furto de aparelhos celulares e aumenta a penalidade penalidade para o roubo, que é a subtração do telefone com o emprego de violência. Dois projetos relacionados a menores de idade passaram pela CSP. Um deles acrescenta nova agravante genérica ao Código Penal para punir adultos que utilizam crianças ou adolescentes para cometer crimes. Outro admite até 10 anos de internação para adolescentes infratores, como defendeu o senador Fabiano Contarato, do PT do Espírito Santo.
11: Eu não acho razoável você explicar para uma mãe que teve a filha vítima de estupro, para um rapaz de 17 anos, que após estuprar, matou e ocultou o cadáver, ele vai ficar internado até 3 anos.
10: A Comissão de Segurança Pública também aprovou no semestre iniciativas que proíbem a concessão de liberdade provisória a réus acusados de crimes que resultem em morte dolosa, ou seja, cometidos com intenção, e de liberdade provisória ou medidas cautelares alternativas a presos em flagrante por crimes hediondos ou equiparados. O relator, senador Wilder Moraes, do PL de Goiás, diz que a impunidade e a soltura reiterada de criminosos perigosos alimentam os índices de violência.
12: Indivíduos que pratiquem delitos de tal natureza não devem ser agraciados com liberdade provisória. Criminosos que praticam crimes hediondos devem permanecer presos.
10: A Comissão de Segurança Pública ainda aprovou o projeto de lei que põe fim à soltura automática de presos caso a justiça atrase a revisão periódica da prisão preventiva.
9: O acesso a diagnóstico, medicamentos e tratamentos para pessoas com doenças raras estará em debate na Comissão de Direitos Humanos do Senado. A audiência pública vai reunir especialistas, representantes de pacientes e autoridades para discutir os desafios enfrentados por essa população. Um dos principais temas será a situação do Elevides, medicamento indicado para pacientes com distrofia muscular de Duchenne. A reportagem é de Patrícia Oliveira.
13: O debate sobre o acesso a terapias avançadas para doenças raras também vai tratar da situação regulatória do medicamento Elevides, usado no tratamento da distrofia muscular de Duchenne, uma doença que provoca a perda progressiva da força muscular. A comercialização do remédio foi suspensa temporariamente devido a efeitos colaterais graves. A audiência deve reunir representantes da Anvisa, do Ministério da Saúde, da indústria farmacêutica, especialistas e familiares de pacientes. Para o senador Hermes Klan, do PL de Santa Catarina, a rapidez no acesso ao tratamento é fundamental para quem convive com a doença.
14: E é muito grave, é doído, a gente sente muito. Então, é para ontem, essa gente não pode esperar.
13: Devem ser discutidas também as políticas públicas voltadas a pessoas com doenças raras. A data da audiência ainda será definida.
9: O Senado deve analisar um projeto que define quais profissionais estão habilitados a atuar na área da saúde estética. A proposta busca estabelecer regras mais claras para o setor e evitar insegurança jurídica. A intenção é dar mais segurança tanto aos profissionais que prestam esses serviços quanto aos consumidores que buscam procedimentos estéticos. As informações com o repórter Douglas Castilho.
15: O texto limita a atuação profissional no setor àqueles que detêm formação superior específica, como biólogos, biomédicos, enfermeiros, farmacêuticos, fonoaudiólogos ou fisioterapeutas. A medida, porém, não modifica as atividades que, por legislação específica, sejam reservadas aos formados em medicina ou odontologia. O autor do projeto, o senador Isalci Lucas, do PL do Distrito Federal, explicou o que muda caso a proposta seja aprovada.
16: O que é competência de um médico, odontólogo, é só eles. Esses demais profissionais só podem fazer aquilo que é ligado à atividade deles. Então a gente garante, inclusive na lei, que haja fiscalização dos conselhos regionais, tenham realmente registro do conselho de todas as atividades, para poder ter legitimidade para atuar no mercado. Mas cada um dentro do seu quadradinho, vamos dizer.
15: Segundo a Sociedade Brasileira de cirurgia plástica, mais de 1.500.000 procedimentos estéticos são realizados por ano no Brasil. Na justificativa do projeto, o autor afirma que a segurança jurídica trazida pela proposta, que ainda aguarda distribuição para a comissão responsável, deve impulsionar ainda mais o crescimento do setor.
9: A senadora Damares Alves, do Republicanos do Distrito Federal, apresentou um balanço das atividades da Comissão de Direitos Humanos no primeiro semestre de 2026. Como presidente da comissão, Damares ressaltou que o colegiado manteve uma agenda voltada à análise de projetos de lei, ao recebimento de denúncias de violações de direitos humanos e à realização de audiências públicas. Segundo a parlamentar, os trabalhos resultaram na aprovação de propostas relacionadas à proteção das mulheres, da juventude e ao enfrentamento da violência.
17: A nossa comissão no Senado virou uma central de recebimento de denúncias de violações de direitos humanos. E toda denúncia, toda demanda que chega, gera um processo interno dentro da comissão. Às vezes, uma denúncia tem 6, 7 encaminhamentos. Então, nós estamos dando resposta para o povo lá na ponta.
9: O plenário do Senado encerrou o primeiro semestre legislativo com a votação de propostas nas áreas de educação, direitos sociais e segurança pública. Entre os destaques estão o novo Plano Nacional de Educação, a ampliação da licença paternidade e o endurecimento de penas para diversos crimes. As matérias aprovadas buscam modernizar políticas públicas, ampliar direitos e reforçar o combate à criminalidade. Algumas propostas já seguiram para análise da Câmara dos Deputados, enquanto outras aguardam sanção presidencial. Os detalhes com o repórter Pedro Pincer.
18: O primeiro semestre de 2026 foi marcado por uma intensa agenda legislativa no Senado, com a aprovação de projetos importantes para o país. Na educação, o principal destaque foi o novo Plano Nacional de Educação, que define as diretrizes para as políticas públicas do setor até 2036. Entre as prioridades estão a ampliação do acesso à escola, a melhoria da qualidade do ensino e a redução das desigualdades. A senadora Tereza Leitão, do PT de Pernambuco, destacou o foco na qualidade.
19: Do ponto de vista dos objetivos gerais do PNE, é afirmativo em relação ao direito à educação, da educação básica à pós-graduação, estabelecendo a qualidade como foco, tal como demarcando desafios atinentes à redução de desigualdades, à erradicação do analfabetismo, à valorização profissional, com um modelo de financiamento que faça o plano vivo e não apenas uma carta de intenções.
18: Entrada no mercado de trabalho, conciliação entre família e emprego, autonomia econômica de mulheres e proteção de trabalhadores vulneráveis também foram temas discutidos no Senado no primeiro semestre deste ano. Parte dessas propostas já foi transformada em lei. Uma delas é a ampliação da licença paternidade, tema debatido há quase 20 anos no Congresso Nacional. Entre as contribuições do Senado na segurança pública no primeiro semestre de 2026, está uma ampla reformulação da Lei Penal Brasileira com o objetivo de frear crimes patrimoniais e fraudes eletrônicas. Entre as principais mudanças, a pena máxima para furto simples passou de 4 para 6 anos. O furto de celular passou a ter tipificação qualificada. E a pena mínima para roubo com resultado de lesão corporal grave subiu para 10 anos.
9: Com trabalhos técnicos de João Lira, o Jornal do Senado fica por aqui. Acompanhe agora as notícias da Câmara dos Deputados. Boa noite e até amanhã.
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20: Câmara aprova que agressor pague pelo tratamento de saúde da vítima.
21: Deputados proíbem uso da substância bisfenol A em produtos infantis.
20: Política de apoio ao transporte rodoviário profissional avança na casa.
21: Boa noite. A Câmara começou a analisar a proposta que cria a política de apoio ao transporte rodoviário profissional. O texto foi aprovado pela CCJ e agora será debatido por uma comissão especial. A reportagem é de Paula Bittar.
22: A Comissão de Constituição e Justiça da Câmara aprovou uma proposta de emenda à Constituição que cria a Política Nacional de Apoio à Atividade de Transporte Rodoviário Profissional. A política tem o objetivo de assegurar infraestrutura mínima para o cumprimento das normas de segurança viária e trabalhista aplicáveis aos motoristas do transporte de cargas e de passageiros. O texto considera infraestrutura mínima a existência em intervalos regulares de locais de repouso e descanso dotados de condições adequadas de segurança e higiene. A proposta prevê que a Política Nacional de Apoio à Atividade de Transporte Rodoviário Profissional seja criada pela União em articulação com estados, Distrito Federal, municípios e setor privado. O texto estabelece que o motorista em atividade de transporte rodoviário profissional não poderá ser penalizado por descumprir os intervalos de descansos se for reconhecida pelo poder público a falta de infraestrutura adequada no percurso. Além disso, enquanto não houver pontos de parada e descanso suficientes nas rodovias, os motoristas em viagens longas poderão fracionar o descanso diário. Hoje, a Lei do Caminhoneiro já prevê 11 horas de descanso por dia, das quais 8 seguidas. A PEC mantém essa regra e cria uma exceção. Em viagens longas, ou seja, com duração superior a 24 horas, o descanso poderá ser fracionado enquanto as rodovias não tiverem pontos de parada suficientes. No debate do tema na CCJ, o deputado Rodrigo de Castro, do União de Minas Gerais, destacou o benefício para os motoristas.
0: É uma medida que realmente beneficia aí motoristas profissionais do Brasil todo, que merecem melhores condições de trabalho, e o que essa Comissão de Constituição e Justiça, o que a Câmara dos Deputados proporciona a eles nesse momento é isso, a busca de melhores condições de trabalho, portanto também maior segurança, maior conforto para eles e maior segurança para todos os brasileiros.
22: A proposta que cria a Política Nacional de Apoio à Atividade de Transporte Rodoviário Profissional ainda precisa ser aprovada por uma comissão especial e pelo plenário da Câmara em 2 turnos de votação. Da Rádio Câmara, de Brasília, Paula Bittar.
20: Transportes. Charles Fernandes, do PSD da Bahia, pede agilidade nas obras de pavimentação da BR-030 no trecho entre Cocos e Mambaí, município de Goiás. Na opinião do deputado, a obra é fundamental para reduzir os custos do frete e impulsionar o escoamento da produção agrícola regional.
1: São centenas e centenas de produtores que estão ali produzindo sem ter as condições ideais de levar os seus produtos para os portos ou para os grandes centros, devido à dificuldade do frete. O que nós queremos agora é que esse segundo trecho seja concluído o mais rápido possível, para que possamos ir naquela parte da Bahia nascer uma nova Matopiba.
21: Charles Fernandes acrescenta que a conclusão da BR-030 vai encurtar em quase 200 quilômetros o trajeto entre o centro do Brasil e o litoral baiano. Para ele, o novo corredor asfáltico vai gerar turismo, desenvolvimento e integração para os estados da Bahia e de Goiás.
20: Saúde. A proibição de BPA em produtos infantis foi aprovada na Comissão de Constituição e Justiça e já pode virar lei. Saiba mais sobre o assunto na reportagem de Sofia Peçanha.
4: A Comissão de Constituição e Justiça aprovou o projeto que proíbe a comercialização e a oferta gratuita de mamadeiras, bicos e chupetas que contenham a substância bisfenol A em sua composição. O texto já foi aprovado pelo Senado e altera a lei que trata da regulamentação de produtos destinados a lactantes e crianças de primeira infância. O bisfenol A, conhecido como BPA, é um composto químico utilizado na fabricação de plásticos resistentes, comuns em recipientes e utensílios do dia a dia. Em contato com alimentos e bebidas muito quentes, esses produtos podem liberar o BPA, que é cancerígeno, trazendo possíveis riscos à saúde, especialmente de bebês e crianças pequenas. O relator nas comissões de Saúde e de Constituição e Justiça, o deputado Diego Garcia, do Paraná, destacou que o projeto adota uma medida preventiva de proteção à saúde infantil, especialmente diante da vulnerabilidade de bebês e crianças pequenas à exposição a substâncias químicas.
23: O objetivo desse projeto é proteger principalmente os bebês e as crianças pequenas de substâncias que possam representar riscos à saúde. Ela reforça uma postura preventiva, especialmente em produtos utilizados diretamente na alimentação e no desenvolvimento infantil. É uma medida de cuidado com a primeira infância e de segurança para as famílias brasileiras.
4: Durante a discussão, o relator também ressaltou que a proposta acompanha normas sanitárias já adotadas pela Agência Nacional de Vigilância Sanitária, Anvisa, e por órgãos reguladores em outros países, que vem estabelecendo limites ou restrições ao uso do bisfenol A em produtos infantis.
23: O projeto ajuda a fortalecer regras sanitárias e incentiva a indústria a investir em materiais cada vez mais seguros. Por isso, vários órgãos reguladores passaram a discutir limites e restrições para o uso dessa substância em produtos infantis. Então, esse projeto, ele fortalece essa proteção e dá mais segurança jurídica e sanitária para a população.
4: Durante a votação, as comissões rejeitaram outras 6 propostas analisadas em conjunto, que previam restrições mais amplas ao uso do BPA e de outras substâncias químicas. A avaliação foi de que regras mais detalhadas sobre fiscalização e regulamentação devem ser definidas pelo Poder Executivo, por meio de órgãos técnicos como a Anvisa. Dessa forma, como a Câmara aprovou o texto do Senado sem mudanças, a proposta poderá seguir diretamente para a sanção presidencial. Da Rádio Câmara de Brasília, Sofia Pessanha.
2: Segurança Pública.
21: Flávia Moraes, do MDB Goiano, alerta para o aumento dos casos de feminicídio no Brasil. Ela defende a aprovação de proposta que cria o Sistema Nacional de Enfrentamento da Violência contra Meninas e Mulheres, com destinação de até 5 bilhões de reais para políticas públicas.
3: Apesar de nós termos no Brasil uma das leis mais completas do mundo no enfrentamento à violência contra a mulher, inclusive com a tipificação do feminicídio, é assustador o quanto os números têm aumentado. Nesse ano de 2026, no primeiro semestre, é um número recorde de mulheres mortas no nosso país. É um fenômeno que nós precisamos entender. E aqui, enquanto parlamentar, acompanhando os trabalhos da coordenação das mulheres, da Procuradoria da Mulher, nós estamos aí trabalhando um pacto envolvendo vários poderes, um pacto de combate ao feminicídio e também apresentando leis, apresentação conjunta de uma norma que vai garantir mais 5 bilhões de investimentos no enfrentamento à violência contra a mulher e ao feminicídio.
5: Flávia Moraes ressalta que as procuradorias da mulher das casas legislativas fortalecem a rede de apoio, proteção e acolhimento às vítimas de ameaças e violência. Ela cita a criação dessa instância de atuação na Assembleia do Estado de Goiás como passo importante para o combate ao feminicídio.
2: Justiça.
21: A Câmara determinou que o agressor pague pelo tratamento de saúde da vítima e agora o projeto está sendo analisado pelos senadores. A repórter Maria Neves tem os detalhes de como a cobrança será feita.
6: A Comissão de Constituição e Justiça da Câmara dos Deputados aprovou o projeto que obriga o agressor a pagar os tratamentos de saúde, inclusive mental, da mulher vítima de violência doméstica. O pagamento de tratamentos de saúde se estende também aos filhos do casal. Pelo texto aprovado, o juiz poderá inserir os custos com médicos, psicólogos e assistentes sociais no valor da pensão alimentícia devida à vítima pelo agressor. A deputada Laura Carneiro, do PSD do Rio de Janeiro, autora do projeto, lembra que hoje, normalmente, as vítimas de violência são acolhidas pelo Sistema Único de Saúde e pelo Sistema de Assistência Social com recursos públicos, o que ela considera injusto.
24: Hoje, quando uma mulher sofre violência doméstica, o Estado oferece atendimento de saúde e suporte psicológico. Isso é um direito, claro. No entanto, meu projeto estabelece uma regra de justiça. Quem deve pagar por esse tratamento? É o agressor. O agressor passará a ter obrigação legal de ressarcir todos os custos do SUS e do sistema de assistência social. Não é justo que a sociedade inteira pague a conta de uma violência cometida por um indivíduo.
6: A redação aprovada foi proposta pela relatora na Comissão de Defesa dos Direitos da Mulher, deputada Sâmia Bonfim, do PSOL de São Paulo. No texto original, Laura Carneiro sugere a criação de uma pensão mensal para pagamento dos custos médicos da vítima de violência depois da conclusão do processo judicial. Essa obrigação não seria necessariamente considerada pensão alimentícia. O projeto inicial também prevê a prisão do agressor que não pagar a pensão devida para tratar as consequências da ofensa. Sâmia Bonfim, no entanto, lembra que a prisão por dívida é proibida no Brasil por meio da Convenção Americana de Direitos Humanos, incorporada à legislação brasileira com status constitucional. A única exceção a essa regra é a pensão alimentícia, que pode acarretar prisão do devedor inadimplente. Da Rádio Câmara de Brasília, Maria Neves.
2: Desenvolvimento Regional.
20: A Câmara aprovou o projeto de Ayrton Faleiro, do PT do Pará, que inclui como beneficiários de recursos de fundos constitucionais de incentivo regional os empreendimentos de economia criativa. Ele explica que o objetivo é estimular a produção sustentável e apoiar iniciativas ligadas à cultura e ao turismo.
8: Os fundos constitucionais, eles foram aprovados aqui no Congresso para corrigir primeiro as desigualdades regionais entre Norte, Nordeste e Centro-Oeste, com o resto do Brasil, mas também para corrigir as desigualdades sociais. E com essa aprovação virando lei, nós vamos ter então a oportunidade de famílias, associações e cooperativas buscar um financiamento e desenvolver essa sociobioeconomia que vai impulsionar o que nós podemos chamar dessa economia limpa e saudável.
21: Segundo Ayrton Faleiro, os fundos constitucionais têm como público prioritário as populações regionais, a exemplo das comunidades amazônicas. O deputado acredita que a nova legislação abre caminhos para conciliar o desenvolvimento econômico com a preservação ambiental.
20: Comissões. A Comissão de Constituição e Justiça da Câmara concluiu no primeiro semestre uma série de votações, entre elas a redução da maioridade penal e o fim da escala 6x1.
21: A repórter Paula Bittar acompanhou o balanço das votações na comissão nesta primeira etapa do ano e tem os detalhes.
10: Fim da escala 6x1, redução da maioridade penal e mudança nas regras para a cobrança do IPVA estão entre as propostas aprovadas pela Comissão de Constituição e Justiça neste primeiro semestre de 2026. No último dia de votações, no primeiro semestre, o presidente da comissão, o deputado Leur Lomanto Júnior, do União da Bahia, apresentou um balanço dos trabalhos do colegiado. De acordo com os dados apresentados pelo presidente, a comissão aprovou neste semestre 1.089 proposições legislativas e ouviu em audiência pública 19 convidados entre especialistas, representantes de instituições públicas e da sociedade civil. O parlamentar ressaltou a aprovação de propostas de grande repercussão popular, como as propostas de emenda à Constituição que acabam com a escala de 6 dias de trabalho por 1 de descanso e a proposta que reduz a maioridade penal dos atuais 18 para 16 anos de idade. Leur Lomanto Júnior também citou a aprovação de medidas relacionadas à segurança pública, como a proposta que inclui as guardas ou polícias municipais e os agentes de trânsito entre os órgãos que compõem a segurança pública no país e ao sistema tributário, como a que altera os critérios de cobrança do IPVA.
11: Chegamos ao encerramento deste primeiro semestre legislativo com a certeza de que a Comissão de Constituição e Justiça e de Cidadania cumpriu, mais uma vez, o seu papel como a principal instância de controle da constitucionalidade, da juridicidade e da técnica legislativa da Câmara dos Deputados.
10: Outras propostas aprovadas pela CCJ neste semestre e citadas por Leur Lomanto Júnior foram a que proíbe a discriminação contra pessoas com transtorno do espectro autista, a que regulamenta o exercício da profissão de conservador restaurador de bens culturais e a que torna obrigatória a presença de um profissional de educação física em entidades formadoras de atletas e escolinhas de esportes. Da Rádio Câmara de Brasília, Paula Bittar.
20: Trabalho. Reginaldo Lopes, do PT de Minas Gerais, autor da proposta que reduz a jornada de trabalho para 40 horas semanais, sem redução de salários, reforça a importância do fim da escala 6x1 e reitera que o Brasil já está preparado para esta nova realidade.
12: Nada justifica não terminar com essa escala. Ou seja, a economia brasileira, o país, estão preparados para o fim dessa escala. Nós queremos uma escala mais humanizada. Essa emenda constitucional é a maior reforma para 37,8 milhões de trabalhadores e trabalhadoras que vão ganhar mais um dia de descanso semanal remunerado, serão 2 dias de descanso semanal remunerados, além da redução da jornada de 44 horas para 40 horas. Uma grande entrega que eu tenho alegria de ser o autor dessa proposição legislativa para garantir qualidade de vida para os brasileiros e brasileiras.
21: Reginaldo Lopes explica que o texto prevê regras especiais para setores como saúde, segurança e transporte e medidas de apoio para microempresas manterem os níveis de emprego. Mas antes de mudar o texto constitucional, a proposta ainda precisa ser aprovada pelo Senado.
20: Meio Ambiente.
13: Comissão aprova projeto que reforça a redução das emissões poluentes do programa Mover. A repórter Júlia Lopes nos conta qual o ponto da proposta.
14: A Comissão de Ciência, Tecnologia e Inovação da Câmara aprovou uma proposta que inclui entre as diretrizes do programa Mover a redução das emissões de gases poluentes em veículos automotores. O programa Mobilidade Verde e Inovação, conhecido como Mover, foi sancionado pelo presidente Lula em 2024 e é voltado para apoiar a descarbonização dos veículos brasileiros, o desenvolvimento tecnológico de baixo carbono e ampliar a competitividade da indústria brasileira. Para o relator do projeto, deputado Davi Soares, do Podemos de São Paulo, a medida contribui para a redução de gases poluentes e se alinha com outros projetos do governo, como o programa Melhor Ar, do Ministério dos Transportes.
15: Entendemos que a alteração pretendida pelo projeto número 157/2025 é relevante na medida que alinha as diretrizes do programa Mover às de outros programas do governo, colaborando de forma importante para a preservação e a qualidade do ar, com inquestionáveis benefícios para a saúde da população, particularmente aquela que vive em centros urbanos.
14: Os autores do projeto, a deputada Adriana Ventura e o deputado Ricardo Salles, ambos do Novo, de São Paulo, destacam que a transição para biocombustíveis, já prevista no programa Mover, não elimina totalmente os problemas relacionados às emissões. Eles lembram que os veículos movidos a etanol ou biodiesel continuam emitindo poluentes prejudiciais, como monóxido de carbono. A proposta, que inclui a redução das emissões poluentes de veículos entre as diretrizes do programa Mover, deve seguir agora para análise na Comissão de Meio Ambiente. Da Rádio Câmara de Brasília, Júlia Lopes.
16: Consumidor.
21: Projeto em análise na Câmara estabelece que uma parte dos ingressos para jogos de futebol, shows e eventos culturais seja vendida em guichês físicos. Ao defender a proposta, Dr. Luiz Ovando, do PP de Mato Grosso do Sul, observa que a medida garante o acesso de pessoas que enfrentam dificuldades com plataformas digitais.
17: Normalmente, os ingressos, principalmente partida de futebol, eles são disponibilizados na rede de internet. E, de uma maneira geral, as pessoas que não são hábeis no manejo da tecnologia, elas têm dificuldade de ter acesso a esses ingressos. Então, esse projeto ele visa deixar em aberto uma certa quantidade, uma certa porcentagem de ingressos para que as pessoas possam se dirigir ao guichê e comprar esses ingressos. Mecanismo de combate à compra automatizada em larga escala é uma prática que prejudica o consumidor comum.
13: De acordo com o Dr. Luiz Ovando, a iniciativa está respaldada no Código de Defesa do Consumidor e visa combater a ação abusiva de cambistas no ambiente virtual. Ele reforça que a medida traz mais transparência ao mercado de entretenimento e inclusão social.
21: Termina agora o Jornal Câmara dos Deputados, produzido pela Rádio Câmara, com trabalhos técnicos de Everson Urani e apresentação de José Carlos Andrade e Luciana Vieira. Uma boa noite para você.
13: Uma ótima noite. A Voz do Brasil volta amanhã.
25: Você ouviu A Voz do Brasil. Boa noite.

0: Brasília, pontualmente, 8 horas.
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3: 20 horas e 19 minutos.
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0: 20h35.
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1: 20 horas e 51 minutos.
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2: Nariz seco é sempre sinal de febre? O nariz pode ficar seco porque o animal acabou de acordar, porque está em um ambiente mais quente ou até mesmo porque ficou muito tempo dormindo. O que realmente nos preocupa é quando, além do nariz seco, ele apresenta apatia e falta de apetite, vômito e dificuldade de respirar. A única forma confiável de saber se seu pet está com febre é realmente medindo a temperatura. Então, não avalie a saúde do seu melhor amigo apenas pelo nariz.
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